0: evento que era realizado uma vez por ano e agora está sendo divulgado mensalmente.
1: Segundo os dados divulgados nesta quinta-feira, no mês de junho foram registrados 62.891.209 vínculos de trabalho ativos no país. Cerca de 164 mil a mais do que o registrado no mês anterior, maio. No acumulado do primeiro semestre, o aumento no emprego formal foi de 3,6% em relação a dezembro de 2025, com 2.200.000 novos vínculos. Do total de empregos registrados em junho, a maior parte ficou com os trabalhadores seletistas e temporários, responsáveis por 48 milhões de vínculos. Em seguida, vem os agentes públicos, ocupando 14 milhões e 300 mil postos, e as demais categorias com cerca de 430 mil vínculos ativos. O setor de serviços foi responsável pelo maior número de oportunidades, como explica Paula Montanher, subsecretária de Estatísticas e Estudos do Trabalho do Ministério do Trabalho e Emprego.
2: Todos os setores cresceram. O grupo que mais cresce é o grupo que a gente chama de serviços. Uma parte grande desses empregos são na administração pública, defesa, seguridade, educação e saúde.
1: Até junho, os dados da RAIS, a Relação Anual de Informações Sociais, eram divulgados uma vez por ano. Agora, o relatório é publicado mensalmente e traz também recortes como sexo, raça, cor e escolaridade. As mulheres, por exemplo, ocuparam mais de 29 milhões dos empregos em junho, cerca de 46% do total, um crescimento de 5,7% em relação à quantidade de postos que elas ocupavam em dezembro do ano passado. A RAIS também mostra um mercado de trabalho cada vez mais jovem e diverso, com maior presença de pessoas pardas e pretas em empregos formais e o crescimento nos vínculos de trabalhadores com até 24 anos de idade. Para o ministro do Trabalho e Emprego, Luiz Marinho, muitos jovens buscam a segurança da consolidação das leis trabalhistas.
3: Muita gente quer a segurança da CLT, quer o direito às férias, 13º, fundo de garantia, participação nos resultados. O que não quer, eventualmente, é salário baixo. Não quer um ambiente estressante. Não quer um ambiente assediador.
1: Em junho, a região sudeste liderou o emprego formal, sendo responsável por 47% dos postos de trabalho do país, com 29 milhões de empregos. Reportagem Graziele Bezerra.
4: Quem tem uma dívida e está em dia com os pagamentos também pode renegociar os valores.
0: Está disponível uma modalidade de crédito para essas pessoas, com juros de até 1,99% ao mês.
4: Saiba quem pode participar e um alerta: cuidado com os golpes que usam o nome do programa.
5: Já está funcionando modalidade de crédito voltada a trabalhadores que estão adimplentes ou com pequenos atrasos em suas dívidas junto a instituições financeiras. O crédito é voltado a trabalhadores informais, sem vínculo pela CLT. Não atende servidores públicos ou quem receba aposentadoria ou pensão do INSS. A medida permite contratar uma nova operação de crédito para quitar integralmente a dívida anterior. Quem explica é o secretário de Reformas Econômicas do Ministério da Fazenda, Regis Dudena.
6: Para pessoas que não têm acesso a essas linhas de consignado, a essas linhas baratas, que tomaram crédito, aí um crédito pessoal, sem garantias, normalmente créditos caros, e que estão pagando. Então são pessoas que, como o nome diz, né, desenrola adimplentes, são pessoas que estão adimplentes, que estão pagando essa sua conta, que estão atrasados em até no máximo 90 dias, mas já pagaram aí pelo menos 4 parcelas desse crédito e estão tendo aqui uma possibilidade de ter acesso a uma linha de crédito com taxas baixas, até no máximo 1,99 por mês, e vão poder diminuir a parcela que ela vem pagando mês a mês dessa dívida.
5: Também há possibilidade de contratação de crédito adicional de até 50% do saldo devedor da operação original, desde que a nova prestação não ultrapasse 90% do valor da parcela anterior. Ao contratar a operação, o beneficiário concorda com o bloqueio do CPF para apostas em plataformas de bets por 6 meses. O secretário Regis Dudena, do Ministério da Fazenda, alerta que a contratação deve ser feita diretamente pelos canais oficiais das instituições financeiras,

0: e orienta a desconfiar de anúncios que prometem aprovação imediata, mensagens com links, cobranças de taxas antecipadas ou pessoas que se ofereçam para intermediar a negociação.
1: Primeiro passo recomendado, vá você até a sua instituição financeira, se for uma instituição financeira física que tenha lá a sua agência, vá conversar, se for uma digital, use sempre o aplicativo daquela instituição que você já conhece, que você já tem cadastro, cuidado para não aceitar muito ajuda de terceiros.
0: O Banco do Brasil e a Caixa Econômica já estão aptos a operacionalizar a modalidade de crédito. Outras instituições financeiras poderão aderir ao programa nos próximos dias. Os interessados devem procurar as suas instituições financeiras para se informar se estão participando do programa. Com locução de Luciana Vasconcelos, reportagem de Pablo Mundim.
2: A Polícia Federal investiga um grupo acusado de crimes financeiros em exploração de jogos de azar e apostas esportivas, as chamadas bets.
3: Foram cumpridos mandados de busca e apreensão em 5 estados e o bloqueio de até R$1 bilhão dos envolvidos no esquema.
4: A Operação Arena apura a atuação de grupo empresarial em supostos crimes de sonegação fiscal, evasão de divisas e lavagem de dinheiro. A investigação identificou indícios de utilização de uma complexa estrutura societária e financeira, mantida no Brasil e no exterior, com o objetivo de conferir aparência de legalidade a operações relacionadas à exploração de apostas de cota fixa e de jogos de azar. De acordo com o secretário especial da Receita Federal, Robson Barreirinhas, o grupo iniciou a atividade na Paraíba em 2012.
5: Foi ampliando essa atividade, utilizando-se de um sofisticado esquema para ocultação de recurso, para lavagem de dinheiro, para evasão de recursos.
4: A investigação também identificou possíveis indícios de omissão de rendimentos e de sonegação de impostos. O secretário da Receita Federal, Robson Barreirinhas, destaca os prejuízos para o país.
5: As bets, elas se tornaram uma doença social no Brasil. E quando se fala de bets ilegais, esse problema é exponencialmente aumentado, porque a bet legal não tem nem mesmo a regulação que hoje existe no Brasil. Não existe, por exemplo, impedimento para crianças joguem em bets ilegais. Não há as ferramentas de autoexclusão, de autolimitação que foram impostas para as bets legais, prejudicando ainda mais a população brasileira.
4: O ministro da Fazenda, Dário Duriga, disse que as atividades da empresa no país já foram suspensas.
6: A gente já tem uma medida cautelar que suspende a atuação dessa empresa dentro de um processo de fiscalização que já vinha acontecendo com troca de informação entre as demais autoridades. A gente tem conseguido viabilizar esse combate criminal que envolve lavagem de dinheiro, envolve ocultação de patrimônio dessas empresas.
4: Ao todo, foram cumpridos 17 mandados de busca e apreensão em 14 localidades, nos estados da Paraíba, Sergipe, São Paulo, Rio de Janeiro e Paraná. A decisão também prevê a apreensão de bens e valores até o limite aproximado de R$1 bilhão. Reportagem Luana Karen.
2: Estão públicas mais de 2.000 páginas que autorizam 85 empresas de apostas a funcionarem no país.
3: A iniciativa faz parte da política de transparência ativa da Secretaria de Prêmios e Apostas, de acordo com o ministro da Fazenda, Dario Durigan.
6: Os principais documentos de todos esses processos já estão disponíveis, tanto documentos que embasam origem de recursos, quanto documentos da avaliação jurídica e até o documento que é o relatório final da nossa avaliação, que tem ali o contexto geral, quem são os sócios, qual é o ramo de atuação da empresa, qual é o negócio da empresa. Isso fica agora para todas as empresas que pediram autorização, isso fica público, cumprindo com esse compromisso de transparência ativa.
2: A publicação dos documentos está sendo realizada de forma gradual e sem comprometer a proteção das informações que possuem acesso restrito.
3: Ainda de acordo com o ministro Dario Durigan, cerca de 5 milhões de contas estão impedidas de fazer apostas no país.
2: Os bloqueios incluem 3 milhões de beneficiários de programas sociais.
3: Os dados podem ser encontrados na página do Ministério da Fazenda em gov.br/fazenda.
2: As vendas do comércio varejista cresceram 0,5% em junho, na comparação com maio.
3: Os dados são da pesquisa mensal de comércio divulgada nesta quinta-feira pelo IBGE.
7: O volume de vendas do comércio varejista teve um aumento de 0,5% no mês de junho em relação ao mês anterior, mas a média para o trimestre encerrado em junho foi negativa em 0,3%. Entre as atividades com alta estão outros artigos de uso pessoal e doméstico, hipermercados, supermercados, produtos alimentícios, bebidas e fumo, móveis e eletrodomésticos e artigos farmacêuticos, médicos, ortopédicos e de perfumaria. Entre as atividades em queda estão livros, jornais, revistas e papelaria, tecidos, vestuário e calçados, combustíveis e lubrificantes. O gerente da Pesquisa Mensal de Comércio, Cristiano Santos, explica os resultados.
8: Então, das 8 atividades pesquisadas, 4 ficaram no campo positivo. O principal setor que teve crescimento foi de outros artigos de uso pessoal e doméstico. Ali tem resultados de vários nichos, dentre eles de lojas de departamento, lojas de brinquedos, e teve então um crescimento, foi o topo ali o que mais cresceu. O que mais caiu, né, dessas 8 atividades foi a atividade de tecidos, vestuário e calçados.
7: Na comparação com junho do ano passado, o volume de vendas no varejo aumentou 2,9%. No acumulado do ano, a alta é de 1,9%. Reportagem Luciana Colares de Holanda.
2: A estimativa para a produção de grãos na safra 2025-2026 deve ultrapassar 360 milhões de toneladas.
3: Segundo um levantamento divulgado hoje pela Conab, a Companhia Nacional de Abastecimento, se confirmado, o volume representa 8 milhões e 500 mil toneladas a mais do que no ciclo passado.
2: O milho e a soja juntos devem compor 90% do total da safra, como explica Silvio Porto, presidente da Conab.
9: Nós temos aqui 180,5 milhões de toneladas de soja, 143 milhões de toneladas de milho. A primeira safra de milho, que foi a grande recuperação, fez com que nós tivéssemos um aumento bastante expressivo. Nós saímos de 24,9 milhões de toneladas na safra anterior para quase 30 milhões.
3: Dentre os produtos de inverno, o trigo deve registrar 5 milhões e 800 mil toneladas.
2: A estimativa representa redução de 26,2%, principalmente por conta das chuvas no sul do país, como detalha o presidente da Conab, Silvio Porto.
9: O que nos preocupa é a questão do trigo. Nós tivemos uma queda muito acentuada de produção, de área no caso, além dessa queda muito significativa da área, serão as condições de chuva, né, em função do El Niño. Isso principalmente no Rio Grande do Sul poderá comprometer a qualidade desse trigo que será colhido nesse período.
3: Quem recebe ou utiliza Vale Alimentação e Vale Refeição deve ficar atento às regras para o uso desses benefícios.
2: A regulamentação, feita no final de julho, amplia a aceitação dos cartões, reduz custos para os estabelecimentos e reforça que os valores devem ser usados apenas na compra de alimentos e refeições.
3: Confira na reportagem como essas regras se aplicam a trabalhadores e estabelecimentos.
10: Localizado em um shopping de Brasília, o restaurante do empresário Pedro Mendonça faz parte de uma rede especializada em frutos do mar com mais de 30 anos de história. O comércio foi fundado pelo seu pai nos anos 90 e de lá para cá passou por adaptações, entre elas a variedade nas formas de pagamento. Segundo Pedro, oferecer o Vale Refeição como uma das alternativas ajuda a atrair novos clientes e facilita o acesso do público ao negócio da família.
11: A pessoa que usufrui desse vale refeição, ela ganha crédito, ela tem que usar ele, então ela dá preferência para usar, de fato, em restaurantes que ela possa aproveitar esse crédito. Então, eu vejo mais como o principal benefício é essa possibilidade de ter novos clientes.
10: Instituídos há mais de 50 anos por meio de lei, o Vale Refeição e o Vale Alimentação fazem parte do Programa de Alimentação do Trabalhador, o PAT. Os benefícios oferecidos pelas empresas aos colaboradores funcionam como um crédito para garantir uma alimentação adequada. Neste ano, um decreto estabeleceu novas regras para o programa. A principal mudança, de acordo com Rogério Araújo, coordenador do PAT do Ministério do Trabalho e Emprego, é pelo estabelecimento do teto de 3,6% nas taxas cobradas pelas operadoras sobre as transações. A medida acaba com as cobranças de tarifas elevadas que muitas vezes inviabilizavam a adesão de estabelecimentos às bandeiras de cartão.
12: Por isso a limitação das taxas e o prazo de liquidação é tão importante. Esses estabelecimentos comerciais menores, restaurantes pequenos, supermercados de bairro, esse estabelecimento não vai mais precisar usar o capital de giro para fazer essa movimentação. Ele vai ser pago ali dentro dos 15 dias e com a taxa muito mais baixa. Então ele não vai ter perda em aderir ao PAT.
10: O decreto determina ainda que as empresas emissoras que possuem mais de 500 mil usuários ativos devem adaptar até novembro deste ano seus sistemas para que os cartões de Vale Refeição e Vale Alimentação funcionem em qualquer maquininha de pagamento. Além disso, Rogério Araújo destaca que o texto reforça que os valores destinados aos auxílios devem ser utilizados exclusivamente para compra de alimentos e refeições.
12: Esse programa foi criado com a ideia de que a gente pudesse fazer uma alimentação segura para o trabalhador, uma nutrição adequada para que ele desenvolva as atividades, não tenha problemas nutricionais, evitando inclusive acidentes de trabalho, faltas ao trabalho. E aí, claro, a consciência do trabalhador tem que ser também nesse sentido, de consumir o seu vale alimentação e refeição para o fim que é destinado, sem tentar fazer um uso inadequado, por exemplo, aquisição de produtos eletrônicos ou ainda com essa venda do benefício.
10: Empresas, operadoras e estabelecimentos que descumprirem as regras estão sujeitos a sanções administrativas, com multas que variam de 5 mil a 50 mil reais. Quem descumprir a regulamentação também pode perder benefícios fiscais previstos na legislação. Reportagem Gabriela Noronha.
2: Estão abertas as inscrições para cursos de detecção precoce de câncer na atenção primária.
13: São 7 cursos online e gratuitos voltados para equipes de saúde.
2: O foco das capacitações está na prevenção e no diagnóstico rápido dos tipos frequentes da doença.
14: Profissionais da atenção primária à saúde podem se inscrever para 7 cursos gratuitos e 100% online para detecção precoce do câncer. A iniciativa traz qualificações como a detecção precoce de câncer, prevenção dos fatores de risco para cânceres, rastreamento organizado, detecção precoce de câncer do colo do útero e de mama e gestão de base populacional na atenção primária. Os cursos têm matrículas abertas por prazo indeterminado. Os cursos contribuem para o fortalecimento das redes de atenção à saúde e para a qualificação do cuidado ofertado à população. Eles fazem parte de iniciativa que apoia a organização e a qualificação dos processos de trabalho das equipes que atuam na atenção primária para a detecção precoce dos cânceres e a continuidade do cuidado. Além de cursos, são ofertados materiais técnicos e educativos a profissionais e gestores. Daniele Popov para a Voz do Brasil.
2: Professores e educadores de todo o país já podem escrever projetos que usam jogos interativos em sala de aula.
13: É a primeira edição do Prêmio Desenvolvimento em Jogo do Ministério da Integração e do Desenvolvimento Regional.
15: Será realizada a primeira edição do Prêmio Melhores Práticas do Desenvolvimento em Jogo e que está com inscrições abertas até o dia 30 de agosto. A premiação é voltada a práticas de aplicação do desenvolvimento em jogo em ambientes pedagógicos por docentes e facilitadores no ensino formal e não formal. O desenvolvimento em jogo é um material elaborado para comunicar conceitos da Política Nacional de Desenvolvimento Regional através de um jogo estilo RPG. É uma maneira interativa de experiência de aprendizado. O edital contempla práticas desenvolvidas no ensino fundamental e médio, na graduação e pós-graduação em projetos de extensão universitária, instituições comunitárias, escolas legislativas, escolas de governo e atividades formativas em colegiados de políticas públicas e municípios. Serão selecionadas 30 iniciativas pedagógicas distribuídas entre 10 categorias. O resultado final está previsto para ser divulgado em 9 de novembro. Dilson Santa Fé, para a Voz do Brasil.
2: O edital da premiação está disponível em gov.br/mdir.
13: Estudantes e pesquisadores de todo o país têm até esta sexta-feira, 14 de agosto, para se inscrever no Prêmio Jovem Cientista 2026.
2: A premiação busca estimular projetos com soluções inovadoras usando inteligência artificial.
16: Foi observando a rotina dos castanheiros no Vale do Javari, no Amapá, que a estudante Manuele da Costa Pereira desenvolveu um kit portátil para a produção de energia elétrica a partir do sol.
17: Durante essas expedições, a gente começou a observar e a vivenciar o dia a dia deles em campo. E aí, a partir disso, a gente começou a pensar sobre alternativas para melhorar a qualidade de vida deles, né? Que eles não tinham o básico nem para iluminar o acampamento à noite. Ou quando tinham, eram geradores movidos a óleo diesel, que são pesados e poluentes também. Esse kit, ele funciona como um mini gerador de energia elétrica a partir do sol.
16: Foram 2 anos trabalhando no projeto, no Instituto Federal do Amapá. O empenho deu resultado e Manuele ganhou o prêmio Jovem Cientista na categoria Estudante de Ensino Superior. Jovens pesquisadores interessados em seguir os passos de Manuele e concorrer ao prêmio têm até o dia 14 de agosto para inscrever projetos. O tema desta edição do Jovem Cientista é Inteligência Artificial para o Bem Comum. A ideia é que estudantes e pesquisadores apresentem projetos que explorem o potencial da IA para a solução de problemas reais, como melhoria de serviços públicos, ampliação do acesso à saúde e educação, inclusão digital e sustentabilidade ambiental. O presidente do Conselho Nacional de Desenvolvimento Científico e Tecnológico, o CNPq, vinculado ao Ministério da Ciência, Tecnologia e Inovação, Olival Freire Júnior, destacou a importância da premiação.
18: A particularidade desse prêmio, que é um prêmio para tentar fisgar um jovem promissor. Então, não é o prêmio para o pesquisador já consolidado. Então, é uma tentativa, nos mantendo na questão do futebol, de você olhar para a divisão de base e dizer, aquilo ali tem futuro.
16: Podem se inscrever para o prêmio Jovem Cientista estudantes do ensino médio, superior, mestrado ou doutorado. Também são aceitas inscrições de mestres e doutores já formados com idade até 39 anos. Reforçando, as inscrições vão até o dia 14 de agosto e podem ser feitas pelo site jovemcientista.cnpq.br. Com locução de Thaís de Araújo, reportagem Luana Karen.
13: Termina amanhã o prazo para que os candidatos pré-selecionados na segunda chamada do ProUni, o Programa Universidade para Todos, comprovem as informações da inscrição.
2: Os documentos devem ser apresentados diretamente na instituição de ensino para a qual o estudante foi selecionado.
13: Para saber mais, acesse acessounico.mec.gov.br.
2: E essas foram as notícias do governo federal.
13: Uma realização da Secretaria de Comunicação Social da Presidência da República.
2: Com produção da empresa Brasil de Comunicação.
13: E agora com as notícias do Poder Judiciário e do Congresso Nacional. Boa noite.
2: Boa noite para você. Até amanhã.
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21: Supremo Tribunal Federal confirma a decisão liminar do ministro Flávio Dino, que reconhece a omissão do Congresso Nacional na regulamentação da mineração em terras indígenas.
22: STJ afasta a prescrição em ação indenizatória sobre os crimes de maio. Pedidos serão analisados pela Justiça Paulista.
21: TSE condena vereador por violência política contra colega mulher.
22: Boa noite, eu sou Arthur Filho.
21: E eu sou Walter Lima.
22: Supremo Tribunal Federal confirma a decisão liminar do ministro Flávio Dino, que reconhece omissão do Congresso Nacional na regulamentação da mineração em terras indígenas.
21: O caso concreto envolve o território Cinta Larga, que abrange cerca de 2 milhões e 700 mil hectares, localizados na divisa entre os estados de Rondônia e Mato Grosso. Marta Ferreira.
23: A Constituição não impede que haja mineração em territórios indígenas, mas condiciona isso à autorização do Congresso Nacional, à consulta às comunidades afetadas e à garantia de participação nos resultados da atividade. Até o momento, no entanto, o Legislativo não definiu as regras para a atividade. Diante dessa situação, a coordenação das organizações indígenas do povo Cinta Larga entrou com ação no Supremo. Em fevereiro, o ministro Flávio Dino, relator do caso, concedeu medida cautelar e reconheceu a existência de omissão inconstitucional do Poder Legislativo, entendimento que foi referendado pelo plenário do STF nesta quinta-feira.
22: Na abertura da sessão plenária desta quinta-feira, o presidente do Supremo Tribunal Federal, ministro Edson Fachin, anunciou o apoio ao ministro Flávio Dino, que vem sofrendo ameaças. Vamos ouvir um trecho da fala do ministro.
0: A presidência do Supremo Tribunal Federal, em nome deste tribunal, manifesta solidariedade ao ministro Flávio Dino e reconhece que ameaças à segurança física dos ministros e familiares devem ser apuradas com rigor. A Secretaria de Polícia Judicial do Supremo Tribunal Federal colaborará com as autoridades públicas para a plena elucidação dos fatos e pela responsabilização, inclusive penal, de quem tiver praticado crimes.
21: O presidente do STF também defendeu a democracia, a Constituição Federal e as liberdades fundamentais, como a liberdade de imprensa.
22: STJ afasta a prescrição de 5 anos em ação civil pública de indenização sobre os chamados crimes de maio, ocorridos em São Paulo em 2006.
21: O processo voltará à primeira instância, que deverá analisar os fatos e os pedidos de reparação. Fátima Uchoa.
1: Os crimes de maio foram uma série de episódios violentos marcados por ataques do primeiro comando da capital contra forças de segurança e pela reação policial, que causaram mais de 500 mortes, muitas em situações não esclarecidas. Na origem, o Ministério Público de São Paulo reuniu pedidos de reparação individual e coletiva, incluindo danos, assistência, preservação da memória e medidas de não repetição. Seguindo o voto do relator ministro Teodoro Silva Santos, a maioria da primeira sessão do STJ considerou alegações de execuções sumárias, desaparecimentos de pessoas, participação ou omissão de agentes públicos e falhas nas investigações. Também considerou os compromissos internacionais assumidos pelo Brasil na proteção dos direitos humanos.
22: TSE condena vereador por violência política contra colega mulher.
21: O caso é de Nova Friburgo, no Rio de Janeiro. Fábio Ruas.
4: A vereadora Priscila Pita, do PT, foi vítima de violência política de gênero praticada pelo vereador José Sebastião Rabelo, do Solidariedade, na Câmara Municipal de Nova Friburgo. Sebastião foi condenado a 1 ano de reclusão e teve os direitos políticos suspensos. O TSE ainda declarou José Sebastião inelegível. Para o relator do caso no TSE, ministro Dias Toffoli, o vereador submeteu a colega a constrangimentos, humilhações e ameaças, com discriminação de gênero, com o objetivo de impedir ou dificultar o pleno exercício de mandato de vereadora.
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22: A você, uma boa noite.
21: E até amanhã.
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1: Eu sou Paula Groba.
2: E eu sou Humberto Pinheiro.
1: E estes são os destaques de hoje do Jornal do Senado, que começa agora.
2: Senado aprova liberação de dinheiro para socorro a vítimas de desastres naturais.
1: Redução de tributos sobre combustíveis e isenções para a Copa Feminina de 2027 são aprovadas.
2: Senado aprova mudanças em imposto para dar mais segurança ao produtor rural.
1: Boa noite.
2: Boa noite.
1: O Senado aprovou a garantia de recursos para o socorro e a assistência a vítimas de enchentes e secas no país. Senadores aprovaram um crédito extraordinário de 305 milhões de reais.
2: O dinheiro deve beneficiar cerca de 1.600.000 pessoas. Repórter Alexandre Campos.
3: O dinheiro está sendo destinado a cobrir despesas urgentes e imprevisíveis relacionadas a ações emergenciais de socorro a vítimas, à assistência humanitária e ao restabelecimento de serviços essenciais em diversas regiões do país. O Poder Executivo justificou o pedido de gasto extra, já que o país, no início deste ano, experimentou eventos climáticos diversos, com estiagem em algumas regiões e excesso de chuvas em outras. Em comum, mortes, destruição e deslocamento forçado de pessoas, o que exigiu a liberação do dinheiro de forma emergencial. A relatora da medida provisória na Comissão Mista de Orçamento foi a senadora Tereza Cristina, do PP de Mato Grosso do Sul. Ao apresentar relatório favorável ao texto, ela chamou a atenção para a necessidade de o governo adotar uma postura preventiva, já que muitos desastres se repetem ano após ano.
4: Defesa Civil não espera. Diante de desastres que já atingiram milhões de brasileiros, socorrer as vítimas é dever do Estado, não favor de governo. O desastre é sempre uma tragédia, mas não é uma surpresa. Um país que, estação após estação, precisa correr para socorrer aquilo que poderia ter prevenido, não enfrenta um problema de imprevisibilidade, enfrenta um problema de planejamento.
3: Pelo texto da MP, que segue para promulgação, 1.600.000 pessoas devem ser atendidas com os recursos liberados.
1: Senadores também autorizaram 3 operações de crédito da cidade de São Paulo com bancos internacionais. 2 delas financiam um programa de redução da emissão de gases poluentes por meio da eletrificação de frota de ônibus. Os empréstimos serão com o Banco Interamericano de Desenvolvimento e com o Banco Internacional para Reconstrução e Desenvolvimento, num total de US$ 496.600.000.
2: A terceira operação será destinada ao Avança Saúde 2, programa de reestruturação da rede hospitalar do município de São Paulo. Os projetos seguem para promulgação.
1: Avançou no Senado o projeto que amplia a transparência das informações que faculdades e universidades devem fornecer aos alunos.
2: Documentos como credenciamento e autorização dos cursos deverão ser apresentados no início de cada período letivo. Repórter Rodrigo Rezende.
5: Instituições de ensino superior deverão apresentar aos alunos, de forma simples e acessível, os atos de autorização e reconhecimento dos cursos superiores oferecidos. A medida deve ser feita no início de cada período letivo. Projeto com esse objetivo, da senadora Jussara Lima, do PSD do Piauí, foi aprovado pela Comissão de Educação do Senado. O senador Espiridião Amin, do Progressistas, de Santa Catarina, apresentou o relatório favorável ao projeto feito pelo senador Confúcio Moura, do MDB de Rondônia.
6: Conferindo segurança aos estudantes quanto à qualidade da instituição e segurança quanto ao curso em que estudam ou estudaram, bem como à sociedade que terá assegurada a formação adequada dos novos profissionais. A expansão quanto quantitativo do ensino superior tem demandado esse tipo de cuidado.
5: A instituição também fica obrigada a apresentar aos estudantes no início do período letivo os programas dos cursos e demais componentes curriculares, sua duração, requisitos, qualificação dos professores, recursos disponíveis e critérios de avaliação. O projeto segue para análise da Câmara dos Deputados.
1: E a Comissão de Constituição e Justiça aprovou o projeto que cria o Estatuto dos Cães e Gatos, com deveres para os tutores, como alimentação adequada, vacinação e proteção contra o abandono. O texto também regulamenta os animais comunitários e estabelece regras para garantir o bem-estar dos animais. A proposta segue para a Comissão de Meio Ambiente.
2: Também avançou no Senado um projeto que aumenta as penas para maus tratos e permite, em casos de crueldade praticada por crianças e adolescentes, a aplicação da medida socioeducativa de internação. Repórter Bruno Lourenço.
7: O projeto de lei inclui ações contra animais praticadas com crueldade extrema ou com potencial concreto de causar lesão grave ou morte, como nova hipótese de internação para menores de idade. A proposta também aumenta penas para maus tratos contra animais em geral. A relatora, senadora Leila Barros, do PDT do Distrito Federal, defendeu o maior cuidado com os animais.
8: A vedação à crueldade, ela constitui fundamento central do direito animal brasileiro e confere proteção aos animais individualmente considerados. Essa proteção constitucional também se relaciona à dignidade da pessoa humana na medida em que a submissão de animais à crueldade degrada os próprios valores éticos que devem orientar as ações humanas e a atuação estatal.
7: O texto, que será submetido a turno suplementar de votação na CCJ, ainda aumenta a punição em casos que envolvam tortura, abuso sexual ou transmissão das agressões pela internet.
1: O Senado aprovou e seguiu para a sanção o projeto que trata da redução de tributos sobre combustíveis e isenções para a Copa do Mundo Feminina de 2027.
2: O texto também inclui isenções para a produção de fertilizantes e exploração dos chamados minerais críticos. O repórter Pedro Pincer tem mais informações.
9: O projeto prevê a redução de tributos federais sobre a importação, a produção e a venda de óleo diesel rodoviário, biodiesel, gasolina, etanol e querosene de aviação. Segundo o texto, o que o governo deixar de arrecadar será compensado pelo aumento da receita após o início do conflito entre Irã e Estados Unidos em fevereiro deste ano. A relatora, senadora Tereza Leitão, do PT de Pernambuco, destacou a importância da aprovação do texto para o setor de combustíveis em um cenário de conflito iminente entre grandes produtores.
10: Felizmente, o Brasil adotou algumas medidas, como a redução de tributos federais e a concessão de subvenções a produtores e importadores, condicionadas à redução equivalente do preço de venda, que amorteceram o choque sobre os preços domésticos. No caso da gasolina e do GLP, as diferenças entre os preços pré-guerra e os atuais são inferiores a 5%. É necessário, contudo, que essas políticas se mantenham.
9: Entre as medidas para os produtores rurais, o texto reduz de 50% para 30% o limite da receita com exportação para que a empresa possa deixar de pagar o imposto sobre bens e serviços e a contribuição sobre bens e serviços. A União poderá conceder até 5 bilhões de reais em créditos fiscais para a produção de fertilizantes, matérias-primas, remineralizadores e bioinsumos entre 2027 e 2031. A proposta também prevê medidas como regras para a destinação de recursos a hospitais inteligentes de alta complexidade e benefício fiscal para a FIFA para a realização da Copa do Mundo de Futebol Feminino em 2027. O texto segue agora para a sanção presidencial.
1: E quem produz no campo pode ter mais segurança na hora de calcular o imposto sobre sua propriedade. A Comissão de Assuntos Econômicos aprovou mudanças no ITR, o Imposto Territorial Rural, para evitar que benfeitorias e investimentos feitos pelo produtor aumentem indevidamente a cobrança.
2: A proposta agora segue para análise da Câmara dos Deputados. Repórter Marcela Cunha.
11: O texto busca dar mais segurança no cálculo do Imposto sobre a Propriedade Territorial Rural, o ITR, principalmente na definição do valor que serve de base para a cobrança, que é da terra nua, ou seja, sem construções e melhorias. Autor da proposta, o senador Jaime Campos, do União de Mato Grosso, afirma que o modelo atual gera insegurança para produtores rurais.
12: O atual modelo, cálculo do ITR, ele é incoerente e injusto, vamos ser honestos aqui. O preço de mercado, lamentavelmente, ele não, às vezes não é compatível. O problema prejudica muitos produtores rurais do nosso Brasil.
11: A proposta também prevê que o ITR não seja cobrado sobre imóveis rurais invadidos quando a ocupação impedir o uso econômico da propriedade e permite que o contribuinte apresente um contralaudo técnico válido por 5 anos quando discordar dos valores usados pela Receita Federal para calcular o valor da terra.
2: edição de Paula Groba e trabalhos técnicos de João Lira, o Jornal do Senado fica por aqui. Acompanhe agora as notícias da Câmara dos Deputados. Boa noite.
1: Boa noite e até amanhã.
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14: Câmara cria benefício fiscal para empresas de combustíveis e fertilizantes.
15: Projeto cria fundo para financiar exportador atingido por tarifas dos Estados Unidos.
16: Plenário obriga a realização de check-ups periódicos para mulheres no SUS.
17: Deputados fixam regras para reconhecimento facial em espaços públicos.
18: Boa noite. Na primeira semana de esforço concentrado antes das eleições, os deputados aprovaram várias matérias. Entre elas, a Câmara aprovou regras para o uso de reconhecimento facial em espaços públicos, como informa o repórter Antônio Vital.
19: A Câmara dos Deputados aprovou o projeto que define regras para o uso de sistemas de reconhecimento facial por órgãos do governo e nos serviços públicos essenciais, como ônibus e metrô. O projeto, apresentado pelo deputado Rodrigo Gambale, do Podemos de São Paulo, permite o uso do reconhecimento facial em estações de metrô, trem e ônibus, no interior de composições e plataformas, nas ruas, edifícios públicos e repartições administrativas. Mas o texto prevê ressalvas. De acordo com a proposta, uma pessoa não poderá ser abordada, detida ou ter seus direitos restringidos apenas porque foi identificada por um sistema automático. Antes de qualquer medida, a identificação terá que ser conferida por uma pessoa. O mesmo vale para o envio de alertas a órgãos de investigação criminal. O texto também proíbe o uso do reconhecimento facial para perseguição de pessoas ou grupos por motivos discriminatórios, políticos, ideológicos ou religiosos. Fica ainda proibida a vigilância em massa sem motivo específico, bem como monitoramento de áreas sensíveis, como banheiros, vestiários e locais de culto. Já o tratamento de dados biométricos só poderá ocorrer em atividades de investigação ou segurança pública, controle de acessos a locais restritos com consentimento do titular, prevenção de fraudes, busca de pessoas desaparecidas, localização de foragidos da justiça, prevenção de atentados, apoio a ações de defesa civil ou resposta a emergências. Relator em plenário, o deputado Sinaldo Bulhões Júnior, do MDB de Alagoas, defendeu que a tecnologia pode fortalecer a segurança em locais de grande circulação e ajudar as forças policiais na localização de foragidos e de pessoas desaparecidas. Ele também argumentou que a regulamentação é necessária porque o reconhecimento facial já vem sendo usado por estados e municípios sem regras nacionais unificadas.
20: A eficácia desses sistemas é demonstrada pelos diversos casos recentes em que suspeitos e condenados por crimes bárbaros ficam identificados e presos pela polícia graças à tecnologia do reconhecimento facial. Os sistemas de reconhecimento facial e os demais meios automatizados de identificação biométrica apresentam ainda outras vantagens. Eles mostram-se dissuasórios de delitos como assédios em transportes públicos.
19: O projeto também prevê regras de governança e transparência. Os sistemas terão que manter registros de auditoria, adotar criptografia e controle de acesso às bases de dados, além de realizar testes periódicos de precisão. Obriga ainda o poder público a priorizar tecnologias certificadas em relação à neutralidade racial e à correta identificação de características físicas. A fiscalização caberá à Autoridade Nacional de Proteção de Dados, a ANPD. O projeto que estabelece regras para o uso de reconhecimento facial em espaços públicos agora será analisado pelo Senado. Rádio Câmara de Brasília, com informações de Daniela Lessa, Antônio Vital.
13: Educação.
15: Os deputados aprovaram proposta que impede a retenção dos recursos do fundo que financia a conectividade das escolas públicas. O governo foi contra a medida, como explica a repórter Ana Raquel Macedo.
21: O plenário da Câmara aprovou o projeto que impede que o governo retenha os recursos do Fundo de Universalização dos Serviços de Telecomunicações, o FUST. O FUSTE é destinado a financiar a expansão da infraestrutura de comunicações, a conectividade de escolas públicas, a cobertura em áreas rurais e remotas e a conexão de pontos de interesse público. O fundo é financiado por empresas de telecomunicações que contribuem com 1% de sua receita operacional bruta. Além de tornar os recursos do FUSTE não sujeitos a contenções orçamentárias, a proposta também prorroga por mais 5 anos o benefício de redução de até 50% da contribuição ao FUSTE para empresas do setor que investirem recursos próprios em programas aprovados pelo Conselho Gestor do Fundo. O projeto foi apresentado pelo deputado Juscelino Filho, do PSDB do Maranhão, e recebeu parecer favorável da relatora, deputada Maria Rosas, do Republicanos de São Paulo. No plenário, foi aprovado com 333 votos favoráveis e 91 contrários. A bancada do governo criticou a proposta. O deputado Tarcísio Mota, do PSOL do Rio de Janeiro, defendeu o uso do fuste para levar conexão às escolas, mas questionou os critérios para a proibição de retenção dos recursos.
0: Na hora que a gente está falando em gastos sociais, contingencia, e na hora que a gente está falando de outras coisas, como esse, que embora seja para escolas, ele é definido por um conselho gestor da própria empresa, aí não pode contingenciar.
21: Já o autor da proposta, deputado Juscelino Filho, ex-ministro das comunicações do governo Lula, disse estranhar a falta de apoio da bancada governista. Ele disse que o fundo, criado no ano 2000, ficou mais de 20 anos sem ser usado.
4: Estamos garantindo o não contingenciamento do fuste, garantindo a sua renovação por 5 anos para que os projetos, todos os mecanismos que são aprovados no Conselho Gestor, onde tem representantes de vários ministérios, sejam executados.
21: O projeto que impede que o governo retenha os recursos do Fundo de Universalização dos Serviços de Telecomunicações, o FUST, seguiu para a análise do Senado. Da Rádio Câmara de Brasília, com informações de Antônio Vital, Ana Raquel Macedo.
13: Justiça.
18: A Câmara aprovou o projeto que reajusta o valor das custas na Justiça Federal. Entenda a questão com o repórter Márcio Aquilissardi.
22: O plenário da Câmara aprovou o projeto que reajusta o valor das custas processuais cobradas pela Justiça Federal. As custas são os valores que as partes de um processo têm que pagar para cobrir os gastos com os serviços da Justiça durante um processo. Elas funcionam como uma taxa para manter o trabalho de juízes, servidores, cartórios e atos como citações e perícias. O projeto apresentado pelo Superior Tribunal de Justiça, o STJ, também cria um fundo para financiar a modernização da Justiça Federal. E esse fundo não poderá ser usado para pagar salários. A proposta define valores para as custas relativas às diversas etapas dos atos judiciais. As custas de uma ação civil, por exemplo, correspondem a 2% do valor das causas e variam de um valor mínimo de R$ 112 até o máximo de R$ 62 mil. Reais. De acordo com o projeto, os valores serão corrigidos a cada 2 anos e ficarão isentos do pagamento pessoas que ganham menos de R$ 5 mil por mês, o governo federal, estados e municípios. Também ficam isentos o Ministério Público, a Defensoria Pública e os autores de ações populares, ações civis públicas e ações coletivas. A proposta teve como relator no plenário o deputado Rubens Pereira Júnior, do PT do Maranhão. Ele disse que o reajuste do valor e a criação do fundo vão ajudar a melhorar os serviços da Justiça Federal.
23: Esse fundo vai permitir melhor aparelhamento da Justiça Federal, vai permitir maior interiorização da Justiça Federal, vai permitir que nós ampliemos a quantidade de mutirões da Justiça Federal e que, portanto, sem dúvida alguma, vem em boa hora para melhorar a prestação de serviço jurisdicional no nosso país.
22: O projeto que reajusta o valor das custas processuais cobradas pela Justiça Federal foi enviado para a sanção presidencial e pode virar lei. Da Rádio Câmara de Brasília, com informações de Antônio Vital, Márcio Aquilissardi.
13: Transportes.
15: O plenário da Câmara aprovou punição para quem usar veículo ou embarcação para abandonar animais. O repórter Marcelo Larcher nos traz as razões para a proposta.
24: A Câmara dos Deputados aprovou o projeto que altera o Código de Trânsito e a Lei de Segurança do Tráfego Aquaviário para tornar infração gravíssima o uso de veículo ou embarcação para abandonar animais. A punição será multa multiplicada por 10 e suspensão do direito de dirigir por 12 meses. No caso de abandono de cão ou gato, a suspensão do direito de dirigir será maior, de 18 meses. Se o abandono resultar em morte, atropelamento ou lesão do animal, a multa será aplicada em dobro. Em caso de reincidência no período de até 24 meses, o motorista terá a Carteira Nacional de Habilitação cassada. As mesmas regras valerão para quem usar embarcação, como barco a motor, lancha ou moto aquática, para abandonar animais em locais como rios, lagos e represas. Relator da proposta, o deputado Fred Costa, do PRD de Minas Gerais, argumentou que o abandono de animais é uma forma grave de crueldade e que o uso de veículo torna a conduta ainda mais reprovável. Segundo ele, muitas vezes o animal é levado para um local distante justamente para dificultar o retorno, o resgate ou a identificação do responsável. O relator também afirmou que esse tipo de abandono aumenta o sofrimento do animal e o risco de morte, atropelamento, fome, sede, doenças, exposição ao clima e ataques de outros animais. No caso das vias públicas, ele destacou ainda o risco para a segurança do trânsito. No plenário, o relatório foi lido pelo deputado Luiz Lima, do Novo do Rio de Janeiro, que defendeu a proposta.
3: Esse projeto traz a possibilidade do motorista ter a sua cassação em relação à sua habilitação, se ele for um reincidente de abandono de animais no prazo de 24 meses, e parabenizar o deputado Fred Costa.
24: O plenário aprovou ainda a medida provisória que destina 305 milhões de reais ao Ministério da Integração e do Desenvolvimento Regional. O objetivo é financiar ações de proteção e defesa civil em resposta a desastres naturais como chuvas intensas e secas, que afetam diversas regiões do Brasil. A medida provisória e o projeto que pune o uso de veículo ou embarcação para abandonar animais seguiram para análise do Senado. Da Rádio Câmara de Brasília, com informações de Daniele Lessa e Antônio Vital, Marcelo Larcher.
13: Saúde.
18: A Câmara aprovou projeto que obriga a realização de check-ups periódicos para mulheres no SUS. O texto já pode seguir para a sanção presidencial e virar lei, como nos informa Ana Raquel Macedo.
21: A Câmara dos Deputados concluiu a aprovação do projeto que obriga o Sistema Único de Saúde, o SUS, a disponibilizar check-ups anuais para as mulheres, com consultas médicas e exames. O projeto, apresentado pela deputada Nelly Aquino, do Podemos de Minas Gerais, foi aprovado pela Câmara em 2024 e, depois disso, foi alterado pelo Senado. O texto prevê que o SUS deverá oferecer o serviço com base em critérios baseados nas doenças e problemas de saúde com maior incidência, de acordo com critérios epidemiológicos. Também obriga a realização de campanhas para conscientizar as mulheres sobre a prevenção de doenças. Entre os exames previstos estão os destinados a identificar casos de hipertensão arterial, diabetes e doenças relacionadas ao colesterol. A prevenção de doenças cardíacas e de casos de câncer foi a principal justificativa da autora para a necessidade do check-up anual das mulheres na rede pública de saúde. Ao retornar para a Câmara, depois de ser modificado pelo Senado, o projeto foi defendido também pelo relator, deputado Paulo Soares, do Podemos de São Paulo.
5: Projeto fundamental no cuidado com a saúde preventiva de todas as mulheres do nosso país. É importantíssimo que a gente possa debater a situação da saúde preventiva, criando mecanismos que deem condições, inclusive, de diagnóstico precoce, por exemplo, das doenças oncológicas.
21: O projeto que propõe check-up anual para mulheres na rede pública de saúde também prevê campanhas de divulgação sobre a importância das atividades físicas, orientações sobre saúde mental e sobre o calendário de vacinas. Depois de aprovado pelo plenário, o projeto seguiu para a sanção presidencial e pode virar lei. Da Rádio Câmara de Brasília, com informações de Antônio Vital, Ana Raquel Macedo.
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13: Economia.
15: A Câmara aprovou um projeto que cria benefícios fiscais para empresas de combustíveis, terras raras e fertilizantes. O repórter Antônio Vital acompanhou a votação.
19: A Câmara dos Deputados aprovou o projeto do governo que permite que o excesso de arrecadação provocado pelo aumento do preço dos combustíveis registrado desde o início do ano se transforme em subsídio e subvenções para empresas do setor. O objetivo é reduzir o impacto da guerra entre os Estados Unidos e Irã nos preços do óleo diesel, biodiesel, gasolina, etanol e querosene de aviação. A proposta reduz a alíquota de tributos federais sobre a importação, produção e comercialização desses combustíveis. As empresas terão direito ainda ao uso de créditos tributários para descontar o pagamento de tributos, como PIS/PASEP e COFINS. A medida vale apenas para este ano, mas a empresa que não utilizar os créditos em 2026 poderá descontar do pagamento da CBS, tributo criado pela reforma tributária que começará a ser cobrado no ano que vem. O projeto também autoriza o governo a conceder créditos fiscais a empresas produtoras de fertilizantes entre 2027 e 2031, dentro do limite total de R$1 bilhão por ano. A relatora, a deputada Marussa Boldrin, do Republicanos de Goiás, alterou o texto original do governo e acrescentou na proposta benefícios para empresas do setor de minerais críticos e estratégicos e aquelas envolvidas na realização da Copa do Mundo Feminina. Excepcionalmente, os benefícios tributários concedidos a essas empresas ficam de fora de exigências previstas na Lei de Responsabilidade Fiscal. Dessa forma, obrigações como estimativa de beneficiários, metas de desempenho e mecanismos de avaliação de resultados deixarão de ser cobradas, o que vai valer apenas para este ano. A proposta também determina que os mesmos benefícios fiscais para a cadeia dos combustíveis fósseis sejam concedidos a dos biocombustíveis, para não provocar distorções no setor. Autoriza ainda o uso de créditos tributários pelas empresas produtoras de etanol. A relatora Marussa Boldrin justificou a importância da proposta.
7: Quando o mundo entra em crise, quem não pode pagar a conta é o brasileiro. Não pode ser o caminhoneiro na hora de abastecer, não pode ser a mãe de família quando a conta chega lá no supermercado, não pode ser o produtor rural quando coloca o trator para trabalhar. E muito menos podemos cometer os erros de tirar a competitividade do biocombustível, fruto de quem produz energia limpa dentro do nosso país.
19: O texto final aprovado contém limites para benefícios fiscais e subvenções, que na prática são uma espécie de ajuda financeira às empresas. Para os produtores de álcool, esse limite será de R$1,2 bilhão por ano. As empresas beneficiadas terão que ser aprovadas pela Receita Federal. O projeto foi aprovado por 318 votos contra 113, com críticas da oposição, como as feitas pelo deputado Luiz Lima, do Novo do Rio de Janeiro.
8: Se nós fizéssemos conta nessa casa, como a gente faz conta na nossa própria casa, a gente não votaria a favor de um projeto como esse, que à primeira vista pode ser benéfico numa redução ali do preço do combustível, mas é uma bomba num lado da sociedade que está precisando de algo muito mais importante e vital.
19: Apesar das alterações feitas no texto original, o governo defendeu a aprovação do projeto, como disse a deputada Jandira Fegali, do PCdoB do Rio de Janeiro.
9: Esse projeto, ele possibilita a manutenção do preço dos combustíveis, a diferenciação com o etanol, que também é constitucional, e possibilita investimentos nacionais na área de fertilizantes e pesquisa de terras raras e minerais críticos.
19: Projeto que permite subsídios e subvenções para empresas produtoras e importadoras de óleo diesel, biodiesel, gasolina, etanol e querosene de aviação, seguiu para análise do Senado. Da Rádio Câmara de Brasília, Antônio Vital.
10: Votação.
12: Os deputados aprovaram um projeto que cria um fundo para financiar exportadores atingidos por tarifas dos Estados Unidos. A reportagem é de Márcio Aquilissardi.
25: O plenário da Câmara aprovou o projeto apresentado como resposta às tarifas impostas pelos Estados Unidos aos produtos brasileiros. O projeto, já aprovado pelo Senado, autoriza a criação de um fundo para ampliar o crédito a empresas exportadoras brasileiras, diretamente atingidas pelas tarifas. O Fundo de Crédito à Exportação servirá para financiar capital de giro, compra de máquinas e investimentos produtivos. E contará com recursos do orçamento e outras fontes, como o Fundo de Garantia à Exportação, o FGE. A proposta estabelece regras para uso dos recursos, como limites para despesas administrativas e para o pagamento dos agentes financeiros envolvidos nas operações de crédito. A gestão ficará a cargo de um comitê coordenado pelo Ministério do Desenvolvimento, Indústria, Comércio e Serviços. Já a execução das operações será de responsabilidade do BNDES. O projeto também prevê compartilhamento de riscos entre fundos garantidores. O objetivo é ampliar a oferta de crédito sem comprometer os gastos públicos. O relator, deputado Isnaldo Bulhões Júnior, do MDB de Alagoas, resumiu o objetivo da proposta.
26: A matéria vem a criar um fundo auxiliar. Hoje as operações de exportações, elas são suportadas por um fundo garantidor. Que esse fundo vem, como já fala o nome, a garantir, a afiançar as operações de crédito para a exportação das empresas brasileiras. E o fundo auxiliar vem para evitar qualquer insegurança ao fundo garantidor.
25: O projeto que autoriza a criação de um fundo para ampliar o crédito a empresas exportadoras brasileiras...
1: Dez horas. Boa noite.
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1: Em Porto Ferreira, agora, 18 graus.
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1: Você sabia que nem toda gordura é ruim? É verdade. Existem as gorduras boas, que são essenciais para a produção de alguns hormônios, além de transportar vitaminas lipossolúveis pelo organismo, como as vitaminas A, D, E e K. Por isso, ela é essencial para a nossa alimentação. O que deve ser observado, no entanto, é o tipo de gordura a ser consumida. Opte pelas insaturadas encontradas no azeite de oliva, salmão, amêndoas, castanha do Pará, sementes de linhaça, abacate, entre outros alimentos. Por outro lado, evite o açúcar e alimentos processados. Eles aumentam a gordura ruim no corpo. Ou seja, para ter uma vida saudável, evite tomar refrigerantes, comer muitos doces, fast food, bacon, cheddar, presunto, entre outros alimentos do tipo, tá? Uma dica é substituir esses alimentos por opções mais saudáveis, como pão e bolos integrais. Queijo coalho também é uma boa opção, ovos, carnes e peixes.
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11: De noite em sintonia chegando, hein? Que maravilha de programação nesta quinta-feira, 13 de agosto de 2026. Por aqui até a meia-noite tem Mônica Braga te fazendo companhia. Música, qualidade especial todos os dias, 24 horas no seu dial. Ruben Started com Home é a primeira de hoje.

0: Camila Cabello com Senhorita e ainda o som de Pentatonics com Havana. É a Conecta FM de manhã, à tarde, à noite, nas madrugadas, 24 horas das melhores músicas para você.
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0: Conecta FM, uma ótima noite. E chegando mais músicas no seu dial, tem Adele com I Drink Wine.

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1: 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É sucesso atrás de sucesso, é a Conecta FM, a FM dos melhores ouvintes, entrando na última hora do Noite em Sintonia. Seguimos com Tom Spay, The One.

0: The Lumineers com Sleep on the Floor e também o som de The Corrs com Long Night. Música e muito carinho no ar. Esta é a Connect FM.
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0: Conecta FM, a trilha sonora da sua vida, passa por aqui. Bem-vindos, boa noite, Ten Sam Smith. I'm not the only one.

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2: Olá, bem-vindo ao Especial Conecta de hoje, o programa dedicado a uma voz que define a música popular americana há 5 décadas. E comigo na apresentação, Arthur Carvalho.
3: Isso mesmo, Mônica. Hoje vamos contar a trajetória de Neil Leslie Diamond, nascido no Brooklyn, em Nova York, em 1941. Ele vem de uma família judaica com ascendência polaco-russa. E sabe, Mônica, a história dele com a música começou de um jeito quase acidental.
2: Foi no aniversário de 16 anos dele, não é, Arthur?
3: Exatamente. Ele ganhou um violão de presente que custou apenas $9. Mas foi naquele instrumento simples que ele escreveu sua primeira canção e descobriu que tinha algo a dizer ao mundo. Para começar, vamos ouvir uma música que fala justamente sobre essa busca por identidade e o sentimento de não pertencer a lugar nenhum, entre Nova York e Los Angeles.
2: I Am, I Said, no Especial Conecta.
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0: início de carreira de Neil Diamond não foi fácil. O caminho dele não foi direto para o palco.
1: Longe disso, Neil Diamond frequentou a Universidade de Nova York e estava estudando para ser médico. Faltavam apenas 6 meses para ele se formar em medicina, quando ele tomou uma decisão radical. Largou tudo para aceitar um emprego como compositor na Sunbeam Music Company.
0: Imagina a coragem! Ele trocou a estabilidade da medicina por um salário de $50 por semana para escrever músicas. Mas o talento logo apareceu. Em 1972, ele lançou a canção que vamos ouvir agora, inspirada no segundo momento do concerto para piano número 21 de Mozart, Simplicidade e Genialidade Juntas.
1: Você confere Song Sung Blue.

0: Ele tinha deixado aquele escritório pequeno no lendário edifício Brill, em Nova York, para lotar arenas.
1: E mesmo com todo o dinheiro e fama, ele sempre valorizou as coisas simples. A próxima música é a prova disso. Uma letra que diz que dinheiro não traz felicidade e que o amor é melhor quando estamos confortáveis, de preferência usando jeans.
0: Forever in Blue Jeans.

0: Estamos de volta com o Especial Conecta, destacando o Neil Diamond. Mônica, é interessante notar como ele começou compondo para os outros. Você sabia que I'm a Believer, o mega sucesso do Monkees, foi escrito por ele?
1: A gente não sabe disso. Ele era uma máquina de hits, mas em meados dos anos 60, quando assinou com a Bang Records, ele começou a provar que sua voz rouca tinha um charme irresistível. Vamos voltar para esta fase inicial com uma música lançada em 1967 que mostra toda a intensidade do jovem Neil.
0: E você confere Girl, You'll Be a Woman Soon.

0: Essa música ganhou até uma nova vida nos anos 90, graças ao filme Pulp Fiction. O cinema sempre gostou de Neil Diamond, mas voltando a 1970, ele lançou um dos seus maiores sucessos comerciais.
1: Essa próxima faixa, Cracklin' Rose, foi o primeiro hit número um dele na Billboard como cantor. A curiosidade é que Cracklin' Rose não é uma mulher, mas sim uma gíria para um tipo de vinho barato que era popular entre tribos nativas canadenses que Neil visitou.
0: Cracklin' Rose.

0: Agora vamos falar um pouco da vida pessoal dele. Neil se casou 3 vezes. O primeiro casamento foi com sua namorada de escola, Jane Posner, com quem teve 2 filhas.
1: Depois, em 1969, ele se casou com Marcia Murphy, uma união que durou 25 anos e lhe deu 2 filhos. É impossível não sentir que muitas de suas baladas românticas refletem esses momentos de amor e, às vezes, de despedida. Vamos desacelerar um pouco com a elegância de 1979.
0: E você confere September Morn.
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0: Especial conecta com Neil Diamond. Chegando aos anos 80, Neil continuou se reinventando. O álbum Hurt Light, em 1982, mostrou um som mais moderno, adaptado àquela época.
1: E a faixa título, que vamos ouvir agora, foi inspirada no filme ET, o Extraterrestre. Neil assistiu ao filme e ficou tão emocionado que compôs a canção logo em seguida. É uma música que fala sobre conexões especiais.
0: Hurt Light.

0: Falando em filmes, em 1980 foi o ano em que Neil Diamond decidiu ir para a frente das câmeras. Ele estrelou o filme The Jazz Singer, o cantor de jazz.
1: Foi um projeto ousado. Ele interpretou o filho de um cantor religioso judeu que queria ser astro do rock. Neil aceitou o papel para homenagear seu ídolo de infância, Al Johnson. Embora os críticos de cinema não tenham sido muito gentis, a trilha sonora foi um fenômeno de vendas. Vamos ouvir um dos temas deste filme.
0: E no especial conecta Love on the Rocks.

0: Ainda sobre o filme de Jessinger, ele atuou ao lado de lendas como Laurence Olivier. O filme provou o poder de estrela de Diamond. Arrecadou 3 vezes o custo de produção só por causa dele e da música.
1: E dessa mesma trilha sonora saiu outro sucesso que não pode faltar hoje. Uma balada que mostra a versatilidade vocal dele e que tocou em todas as rádios do mundo. Neil Diamond, Hello Again.

0: Você está no Especial Conecta. Agora eu tenho uma das melhores histórias sobre o passado de Neil Diamond. Mônica, lembra que falamos que ele cresceu no Brooklyn?
1: Sim, ele estudou na escola secundária Ormans Hall. Sabe quem estudava lá naquela mesma época e cantava com ele no coral da escola? Ninguém menos que Barbra Streisand.
0: Incrível, né? Dois dos maiores nomes da música mundial eram apenas dois adolescentes no mesmo coral. Décadas depois, em 1978, eles se reuniram para gravar esse dueto que se tornou um clássico instantâneo sobre o fim de um relacionamento.
1: You Don't Bring Me Flowers com Barbra Streisand.

0: Especial Conecta. Agora, vamos voltar lá pro Marco Zero, antes das arenas lotadas, antes dos filmes. Em 1966, Neil Diamond lançou seu primeiro sucesso real como cantor.
1: Foi a música que o colocou no mapa, Solitary Man. Ela captura aquela essência do homem solitário que permeia toda a obra dele. É a raiz de tudo que ouvimos até agora. Neil Diamond, Solitary Man.

0: O nosso especial está chegando ao fim, mas não sem antes celebrar as conquistas desse ícone. Neil Diamond foi introduzido no Rock and Roll Hall of Fame em 2011 e recebeu o prêmio Grammy pelo conjunto da obra em 2018.
1: Em janeiro de 2018, ele fez um anúncio que entristeceu os fãs. Revelou que sofre de doença de Parkinson e, por recomendação médica, se aposentaria das turnês. Mas ele prometeu continuar compondo e gravando enquanto pudesse.
0: A música Play Me, que vamos ouvir agora, é do álbum Moods, um dos álbuns mais vendidos da história.

0: E agora, para encerrar o especial Conecta, nós guardamos o maior hino de todos. Aquela música que não pertence mais só a Neil Diamond, mas ao mundo inteiro.
1: Com certeza, você conhece Sweet Caroline. É aquela canção que toca em estádios de futebol, bares, casamentos e todo mundo canta junto.
0: Mas hoje, para provar que a obra dele atravessa gerações e é sinônimo de festa, nós vamos fechar com uma versão diferente. Escolhemos o remix do DJ Otzi, que transformou esse clássico.
1: Muito obrigado pela companhia, ouvinte, e até o próximo especial Conecta.
0: Até mais, Arthur.
1: Tchau, Mônica. Tchau, pessoal.
0: Sweet Caroline com DJ Otzi fecha o especial Conecta de hoje.

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2: Olá, estamos chegando mais uma vez com Madrugada Conecta. Hoje é sexta-feira, 14 de agosto de 2026. Por aqui, até às 7 horas da manhã, eu sigo com as melhores músicas para quem aprecia o melhor. Qualidade musical, programação excelente, comunicação de primeira e muita informação. Vamos juntos? Madrugada Conecta começa com Diana Ross, Ala Fiu, com participação de Julio Iglesias. Sejam bem-vindos.

Neil Rimes com How Do I Live, Conecta FM, tudo o que você ama ouvir. George Benson, Nothing Gonna Change My Love For You, grata pela sua companhia.

0: agora você que está ouvindo uma boa música também confere informação.
1: A Agência Nacional de Proteção de Dados determinou que o Discord suspenda as transmissões ao vivo e o compartilhamento de vídeos no Brasil. A empresa terá 3 dias para cumprir a medida, que é preventiva e vale até que a plataforma comprove a adoção de medidas para proteger crianças e adolescentes. A decisão foi tomada após um caso grave envolvendo uma adolescente de 13 anos que levou à abertura de investigações sobre a segurança da plataforma. No entanto, o Discord não será bloqueado e ainda poderá recorrer da decisão. Já já estou de volta.
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3: Conecta FM, 1 hora e 32 minutos.

A Conecta FM rola as melhores pra você. Se é Donato e Stefano, estou enamorado. Na sequência tem Michael Jackson com Music and Me.

0: Troy Coker, Up Where We Belong, a trilha sonora da sua vida, toca aqui na Conecta FM. James Ingram, Just Once. Quanta qualidade, hein? 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
0: Olá, já estamos de volta com as melhores músicas para esta sexta-feira. Seguimos em mais uma hora com música de qualidade para você que apareceu melhor. Barbra Streisand, Woman in Love, é a primeira de hoje.

0: E agora você que está ouvindo uma boa música também confere informação. O Brasil vai enviar ajuda humanitária à Colômbia após um terremoto de magnitude 7,4 atingir o país na segunda-feira. A decisão foi tomada após um pedido do governo colombiano. O Itamaraty ainda não informou quais recursos serão enviados, mas disse que a ajuda deve ser encaminhada com rapidez para apoiar as equipes de resgate e atendimento às vítimas. Segundo as autoridades locais, o desastre deixou mais de 200 mortos. O tremor também foi sentido no Equador, na Venezuela e até em Manaus, no Amazonas. Você acompanha mais notícias durante a programação da Conecta FM nas nossas redes sociais.
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2: 2 horas e 28 minutos.

0: Come on, Doris, Three Times a Lady. É música boa de verdade. É Connect FM. Europe, Carrie, você curtindo por aqui. Música boa, trilha sonora do seu coração.
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0: Muito bem, estamos abrindo mais uma hora, a preferida 24 horas com você. Conecta FM, Anita Becker com Sweet Love, é mais uma da nossa programação.

0: E a partir de agora você acompanha as notícias do Madrugada Conecta. O Tribunal Distrital de Basman, em Moscou, autorizou a prisão à revelia do americano Connor Kennedy, de 31 anos, acusado de mercenarismo ao lado das Forças Armadas da Ucrânia. Ele é sobrinho-neto do ex-presidente dos Estados Unidos, John Kennedy, e marido da cantora brasileira Julia B. Após a decisão, Kennedy foi incluído na lista internacional de procurados. A defesa recorreu, mas a instância responsável manteve a decisão do Tribunal Distrital. E a decisão judicial afirma que o pedido do órgão de investigação deve ser atendido. Segundo o Tribunal Municipal de Moscou, a decisão de primeira instância foi considerada legal. E já já eu volto com mais informações.
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2: Conecta FM, 3 horas e 33 minutos.

Disney Stylistics, a Give Little Love for Love. Quanta qualidade! É a Conecta FM, bem à frente do seu tempo. Will to Power é mais uma que pinta por aqui. Baby, love your way.

Sérgio Mendes, Never Gonna Let You Go e o som de Xadê com Smooth Operator. É a Conecta FM, levando até você música e informação na madrugada.

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2: Mais uma hora ao seu lado, Madrugada Conecta, tudo que é de bom rola por aqui, você sintonizando sempre o seu melhor momento. Kylie Minogue abre o bloco com Especially For You.

Quanta qualidade, hein? Indiscutivelmente, o que há de melhor rola aqui no Madrugada Conecta. Captain Antenio, do Dead to Me, One More Time. Christina Aguilera, mais uma com I

Conect FM, feita para você que tem bom gosto musical, do filme A Espada Mágica, na voz de Andrea Bocelli, The Prayer, e ainda Culture Club com Love is Love. Conect FM, que qualidade, enquanto a música, só aqui, rolando as melhores.

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1: Conecta FM. E aí, me conta, tá gostando da programação? É única, é exclusiva, é feita pra você, ouvinte, que tá sempre em sintonia com a Conecta, nos fazendo crescer cada dia mais na audiência. A programação é sempre muito bem feita pra você. Seguimos com Trey Chapman, Fast Car. Sejam bem-vindos, uma ótima madrugada pra você.

0: a partir de agora você acompanha as notícias do Madrugada Conecta. O plenário do Senado aprovou nesta quarta-feira um projeto que moderniza os procedimentos de solução de conflitos entre o fisco e os contribuintes. A proposta segue para a sanção do presidente da República. O texto altera o Código Tributário Nacional e cria novos caminhos para resolver disputas por transação, mediação ou arbitragem sem judicialização. Também prevê descontos progressivos na multa para quem regularizar a dívida por conta própria. Segundo o relator senador Efraim Filho, do PL da Paraíba, a proposta reduz a burocracia e aumenta a eficiência na relação entre contribuinte e fisco. E eu fico por aqui e mais informações você confere no jornal Manhã Conecta.
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2: Conecta FM, 5 horas e 30 minutos.

Connect FM, música, música de qualidade, sempre com você, 24 horas. Que música gostosa, hein? Você curtindo Air Supply com Goodbye. Como por aqui a música não para, na sequência você curte o som de Atlantic Star com Always. Sempre, sempre Connect FM.

0: Agora são 6:00.
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0: Em Porto Ferreira, agora 18 graus.
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5: Olá, bom dia, amanhecendo, você já acorda bem mais animado, sexta-feira, final de semana se aproximando, 14 de agosto de 2026, por aqui tem Mônica Braga até às 7 horas da manhã, tocando sempre bem fundo na sua sensibilidade, através das melhores músicas. Abrindo a última hora tem Lionel Richie com Lady.

0: Amber Gervitz com Classic Gal Costa, nada mais. Quanto à música em Conecta FM, a FM dos melhores ouvintes.
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3: Nos meses mais frios do ano, os cuidados com a rotina de beleza precisam ser adaptados para manter cabelos, pele e unhas saudáveis. Assim como no verão, o inverno exige atenção específica para garantir que esses aspectos permaneçam bem cuidados. No que diz respeito às unhas, além de considerar as cores características da estação, é importante revisar os passos diários de tratamento para manter as unhas saudáveis e fortes. A hidratação das cutículas deve ser feita como um passo diário essencial, assim como o uso de base fortalecedora sempre que fizer as unhas durante o inverno. Isso previne lascas. É crucial evitar a exposição excessiva à água quente ao lavar as mãos e usar luvas ao manusear produtos de limpeza. A frequência de cuidados também é importante, como a recomendação de fazer as unhas semanalmente, o que auxilia no processo de hidratação. Além dos cuidados específicos, o inverno traz tendências de cores e formatos para as unhas. O estilo de unhas amendoadas, ou seja, com formato redondo, é uma tendência forte. Cores escuras, como vermelho e marrom, são apostas populares para essa estação. Esses passos simples podem fazer uma grande diferença na saúde e aparência das unhas, enquanto tipos de cores e formatos também são levadas em consideração para complementar a rotina de beleza.
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0: 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Conecta FM, tudo que é de bom rola aqui. Bom dia, Celine Dion, All By Myself.

0: Patrícia Marques, que saudade gostosa, participação de seu Jorge, Espelhos d'Água e ainda Kelly Clarkson com Because of Me. Assim que se faz rádio, sempre com as melhores músicas.
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4: O assunto de hoje é uma queixa comum no nosso consultório, que é sobre queda capilar. Existem inúmeras causas desse quadro, como doenças inflamatórias, causas autoimunes, doenças infecciosas, hormonais, nutricionais, dentre outras. O médico dermatologista, ele deve pesquisar a causa da patologia e tratá-la de forma específica. Um exemplo é a queda capilar que ocorre na calvície masculina. Esse é um quadro bastante comum que deve ser tratado de forma preventiva, seja através de medicamentos tópicos e orais e, em último caso, com a realização dos transplantes capilares. Meu nome é Emerson Padovese, sou médico dermatologista e professor na Faculdade São Leopoldo Mandique, CRM 130-539.
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0: Conecta FM, feita para você que ama qualidade. A Conecta FM é uma rádio diferenciada pro ouvinte que tem bom gosto musical. Abrindo o último bloco de hoje, tem Lilo Thomas, Just My Imagination.

Don't Look Back. Finalizando mais um horário. Grata pela sua companhia. Tenham todos uma linda sexta-feira. Agora Jornal Manhã Conecta. The Human League fecha o programa. Roma. A gente se encontra durante a programação.

0: 10:57.
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2: Em Porto Ferreira, agora 18 graus.
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2: Bom dia, hoje é sexta-feira, dia 14 de agosto de 2026 e o Jornal Manhã Conecta está no ar. Você também pode nos acompanhar pelo aplicativo da Conecta FM, pelo YouTube, na sua TV Conecta local ou pela NET no canal 13. Nos trabalhos técnicos temos Juliano Marangon e Agnaldo Costa. Eu sou Jaqueline Bonum.
3: Eu sou Gabriela Rando e acompanho o que é notícia hoje.
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3: Após filiação falsa de Flávio Bolsonaro ao partido Missão, TSE suspende novos registros.
2: Governo brasileiro inicia processo de reciprocidade contra os Estados Unidos.
3: Polícia Federal prende presidente da Conafer, suspeito de integrar esquema de desvios no INSS.
2: Sobrinho neto de John F. Kennedy e marido de cantora brasileira é condenado à prisão na Rússia.
3: Estados Unidos avaliam operações terrestres contra traficantes na América Latina.
2: E no esporte, Corinthians admite negociações com Memphis Depay por desconto de 30 milhões.
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2: Flávio Bolsonaro apareceu no sistema do Tribunal Superior Eleitoral como se tivesse se filiado ao partido Missão, mesmo sendo do PL. E a filiação, segundo o partido, foi feita de forma fraudulenta. E o ponto importante é que o TSE diz que não houve invasão ou ataque hacker ao sistema. A suspeita é de que alguém que tinha acesso autorizado às credenciais do Missão usou essa ferramenta para registrar a filiação de Flávio. Por causa disso, o presidente do TSE, ministro Cássio Nunes Marques, determinou a abertura de uma investigação com o objetivo de descobrir quem fez o registro, como isso aconteceu e quem utilizou as credenciais do partido.
3: Autoridades informaram ao PL que o responsável por isso já foi identificado. Segundo a CNN, ele seria um filiado com função diretiva do partido Missão. O nome foi encaminhado à Polícia Federal e à Procuradoria-Geral da República. Também foram identificados o local, o horário e o registro do acesso ao sistema. A suspeita é de inserção de dados falsos em sistema de informações, crime previsto no Código Penal, com até 12 anos de prisão, além de multa.
2: E essa situação acabou tendo uma consequência eleitoral importante. Como Flávio passou a aparecer oficialmente como filiado à Missão, os dados que já estavam no sistema para o registro da candidatura dele pelo PL foram perdidos. E a equipe precisou correr contra o tempo para regularizar a situação.
3: Sobre o caso, Missão afirma que também foi vítima de fraude. O partido diz que tentou cancelar a filiação no mesmo dia, mas o pedido foi rejeitado pelo TSE. A legenda também afirma que avisou o gabinete de Flávio sobre o problema no dia 2 de agosto, mas não teria recebido resposta. E Flávio Bolsonaro diz que o gabinete confundiu os e-mails do Missão com spam.
2: E depois desse impasse, ainda na tarde de ontem, Flávio Bolsonaro voltou a constar como filiado ao Partido Liberal no sistema da Justiça Eleitoral. Com isso, o registro da sua candidatura à presidência pode prosseguir. Porém, o TSE suspendeu temporariamente o processamento de novas filiações partidárias pelo sistema Filia.
3: Segundo o tribunal, a suspensão foi determinada por Cássio Nunes Marques para evitar novos casos como esses. A corte também informou que uma tentativa de filiação falsa do presidente Lula foi identificada, mas não chegou a ser efetivada.
2: O governo brasileiro iniciou um processo de reciprocidade em resposta ao tarifaço imposto pelos Estados Unidos. A medida busca reagir às sobretaxas aplicadas sobre produtos exportados pelo Brasil.
4: O governo brasileiro comunicou nesta quinta-feira que deu início ao processo de reciprocidade contra os Estados Unidos em razão das tarifas impostas às exportações brasileiras no âmbito da seção 301 da Lei de Comércio Norte-Americana. Seguindo o rito previsto previsto no decreto de julho de 2025, a Secretaria Executiva da Camex, Câmara de Comércio Exterior, compartilhou o impasse com os demais membros do Comitê Executivo de Gestão da Camex. A partir dessa comunicação, o Ministério das Relações Exteriores notifica o governo dos Estados Unidos sobre o início do processo e solicita a realização de consultas diplomáticas. Todo o processo de análise seguirá os ritos previstos no decreto nacional. Pelo texto da lei brasileira, as contramedidas são adotadas em resposta a decisões unilaterais que impactem negativamente a competitividade do nosso país. Segundo o Planalto, as consultas diplomáticas reforçam a disposição do Brasil de privilegiar o diálogo e as negociações em suas relações internacionais. E que ao longo do último ano, o governo brasileiro atuou junto ao escritório do representante comercial dos Estados Unidos pelo encerramento das investigações baseadas na seção 301 e apresentou evidências que refutam as alegações sobre supostas práticas comerciais desleais do Brasil. Para o governo brasileiro, as tarifas norte-americanas são injustificáveis e arbitrárias, e por isso o país continuará a defender sua posição em todas as instâncias cabíveis. Da Rádio Nacional em Brasília, Daniela Longuinho.
3: Os Estados Unidos divulgaram um relatório acusando o Brasil e outros cerca de 40 países de ajudar a China a driblar tarifas americanas por meio do chamado transbordo ilegal. A acusação é a seguinte: produtos fabricados na China poderiam passar por outros países antes de chegar aos Estados Unidos, com mudanças na montagem, na documentação ou na própria origem declarada da mercadoria. Assim, os produtos conseguiriam escapar das tarifas mais altas aplicadas aos itens chineses.
2: O Brasil aparece no nível 2 do relatório, ao lado de países como Vietnã, Tailândia, Indonésia, Malásia e Turquia. E segundo os americanos, essas nações têm relações econômicas importantes com a China e podem funcionar como pontos de produção, armazenamento e distribuição. No caso brasileiro, o documento cita os chamados corredores latino-americanos, que poderiam ser utilizados para redirecionar mercadorias pelo Oceano Atlântico e também o Pacífico, além de permitir armazenamento e montagem de componentes.
3: Mas é importante deixar claro, o relatório traz acusações do governo dos Estados Unidos e não significa que o Brasil tenha sido condenado por participar de um esquema ilegal. O relatório cita estimativas de perdas que podem chegar a 300 bilhões de dólares por ano para a economia americana.

0: indicado o nome do republicano, desrespeitou os ritos da Convenção de Viena sobre relações diplomáticas.
1: E o que aconteceu bizarramente nesse caso é que os Estados Unidos não seguiram de maneira nenhuma. Primeiro, eles deram publicidade antes da concessão do Agreman. E talvez o mais grave, eles prosseguiram com o processo dentro do Senado americano sem ter o Agreman brasileiro. Isso é um comportamento totalmente contrário às regras internacionais. E é curioso também, porque eu acho que essas coisas não podem ser vistas em abstrato. Isso não aconteceu assim por acaso. Estados Unidos ficaram mais de um ano e meio sem embaixador aqui.
0: O tempo para aprovar o nome de Pérez fez os Estados Unidos cancelarem o visto da embaixadora do Brasil em Washington, Maria Luísa Viotti. Celso Amorim disse que o Brasil não recusou o nome indicado, mas que suspendeu o processamento de qualquer pedido até o fim do período eleitoral. A medida seria uma forma de preservar a soberania nacional diante de tentativas de interferência externa.
1: Em julho, matéria do Washington Post revelou que dois funcionários do Departamento de Estado, Samuel Sampson e Riley Barnes, pretendiam vir ao Brasil com o objetivo de colocar em dúvida a transparência e integridade do sistema eleitoral brasileiro. Os vistos foram naturalmente denegados.
0: O embaixador Celso Amorim foi convidado à comissão da Câmara para comentar, entre outros assuntos, a decisão dos Estados Unidos de classificar as facções criminosas do Brasil como organizações terroristas. Da Rádio Nacional em São Luís, Gabriel Correa.
2: A Polícia Federal prendeu o presidente da Conafer, Carlos Lopes. Ele era procurado desde novembro do ano passado e é investigado na Operação Sem Desconto, que apura descontos não autorizados em aposentadorias e pensões do INSS. Lopes se apresentou por conta própria na Superintendência da Polícia Federal em Brasília. Depois dos procedimentos de praxe, ele deve ser levado para o sistema prisional.
3: A Confederação Nacional de Agricultores Familiares e Empreendedores Familiares Rurais é suspeita de participar de um esquema de filiações falsas de aposentados e pensionistas para cobrar descontos diretamente dos benefícios do INSS. Carlos Lopes já tinha sido preso em setembro do ano passado pela Polícia Legislativa do Senado, depois de ser acusado de falso testemunho durante um depoimento à CPMI que investiga os descontos ilegais. Na ocasião, ele foi liberado algumas horas depois.
2: Levantamento da Associação Brasileira das Empresas de Transporte Terrestre de Passageiros, ABRAT, mostra que cerca de 3.300 cidades brasileiras estão sem transporte rodoviário interestadual regular. O número revela como esse tipo de serviço encolheu nos últimos anos. Em 8 anos, houve uma redução de aproximadamente 17% nas linhas, deixando mais de 60% dos municípios brasileiros sem esse atendimento.
3: E por que isso aconteceu? Bom, um dos principais motivos foi a mudança no modelo de operação do setor. As empresas passaram a trabalhar em um sistema de autorização que dá mais liberdade para definir as rotas e os preços das passagens. E isso significa que as empresas acabam priorizando os trajetos que dão mais retorno financeiro. E quem perde com isso são principalmente as cidades menores, onde a demanda é mais baixa e as linhas acabam deixando de ser rentáveis. Além disso, o transporte rodoviário também enfrenta uma queda no número de passageiros e uma concorrência cada vez maior com os aviões e os aplicativos de transporte. Tudo isso contribui para reduzir a oferta de ônibus.
2: E o problema vai além da falta de uma linha de ônibus. Para quem mora em cidades menores, principalmente pessoas de baixa renda, o transporte rodoviário muitas vezes é a principal opção para viajar longas distâncias. Sem esse serviço, fica mais difícil chegar a outras cidades para trabalhar, estudar, fazer um tratamento de saúde ou até mesmo resolver questões do dia a dia.
3: Ou seja, a redução das linhas não afeta apenas o transporte, ela também pode aumentar o isolamento de algumas regiões e dificultar o acesso da população a serviços e oportunidades em outras cidades.
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2: Rodovia dos Bandeirantes, sentido capital interior, com o trânsito bem pesado e lentidão na altura de Jundiaí, do quilômetro 66 até o 68, por conta de obras no local. Já pela rodovia Anhanguera, o movimento é no sentido São Paulo. A partir de Americana, o trânsito começa a ficar mais lento e a velocidade média de 45 km por hora. Na altura de Campinas, a rodovia Jornalista Francisco Aguirre Proença flui bem. Trânsito moderado no trecho da rodovia Deputado João Herman Neto, que abrange o município de Cosmópolis. Situação é parecida para os motoristas que trafegam pela rodovia Comandante João Ribeiro

0: de Barros, na altura de Garça. A velocidade é de 52 km por hora.
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2: Connor Kennedy, marido da cantora brasileira Julia B e sobrinho neto do ex-presidente americano John F. Kennedy, teve a prisão autorizada pela Justiça de Moscou. As autoridades russas acusam o americano de ter atuado como mercenário ao lado das forças ucranianas. A decisão foi mantida pela segunda instância, depois que a defesa recorreu. Kennedy também foi incluído na lista internacional de procurados.
0: Segundo a acusação, ele pode ser condenado a uma pena de 7 a 10 anos de prisão na Rússia. Mas é importante destacar que a ordem de prisão não significa que ele tenha sido condenado. Trata-se de uma acusação apresentada pelas autoridades russas. O caso está relacionado à participação de Kennedy na guerra da Ucrânia. O próprio americano já afirmou que esteve no país em 2022 e integrou a Legião Internacional, formada por estrangeiros que lutam ao lado das forças ucranianas. Ele disse que participou de combates na região de Kharkiv.
2: A justiça russa também determinou a revelia, prisão de outros estrangeiros acusados de atuar como mercenários da Ucrânia. E como essas pessoas não foram localizadas pelas autoridades russas, as decisões foram tomadas sem a presença delas no processo. E vale reforçar que ser preso à revelia é uma medida judicial e não significa por si só que a pessoa tenha sido considerada culpada.
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0: Os Estados Unidos anunciaram novas operações militares em parceria com a Colômbia para combater o narcotráfico. A iniciativa foi apresentada no Panamá durante uma reunião da Coalizão das Américas. Mais detalhes na reportagem de Gabriel Correia, da Rádio Nacional.
3: Os Estados Unidos devem realizar operações militares conjuntas com a Colômbia para atacar o que chamaram de redes terroristas no continente. A declaração do secretário de Defesa norte-americano foi dada nesta quarta-feira no Panamá em uma reunião da Coalizão das Américas contra cartéis. Pete Hegseth disse que a Colômbia autorizou os ataques conjuntos contra grupos armados, como o Exército de Libertação Nacional e as Forças Armadas Revolucionárias da Colômbia, as FARC. Ele comparou traficantes de drogas a terroristas da Al-Qaeda e do Estado Islâmico. O ministro da Defesa da Colômbia, Jorge Eduardo Mora, recém-empossado, afirmou ao lado do norte-americano que a Colômbia poderia desempenhar um papel fundamental no combate aos narcotraficantes, tanto na costa do Pacífico quanto no Caribe. Também na reunião, o presidente do Panamá, José Raul Mulino, classificou o narcotráfico como a maior ameaça enfrentada pela região. Foram 2 dias de reuniões entre os 19 membros da coalizão. Um plano de ação foi anunciado para ser elaborado até o mês de novembro. De acordo com a agência Reuters, a política do atual governo dos Estados Unidos para a América Latina vem se mostrando mais presente. Mais de 200 pessoas morreram desde o início dos ataques contra embarcações suspeitas de transportar drogas, além da operação em janeiro, que tirou Nicolás Maduro do poder na Venezuela. Ainda segundo a Reuters, enquanto críticos afirmam que os ataques dos Estados Unidos equivalem a crimes de guerra que deveriam ser julgados no Tribunal Penal Internacional, o secretário de Defesa norte-americano criticou a organização e incentivou os aliados na reunião no Panamá a se retirarem do tribunal. Da Rádio Nacional em São Luís, Gabriel Correa.
2: E um incêndio florestal de grandes proporções assustou turistas no norte da Grécia nessa quinta-feira. As chamas avançaram em direção às praias de Siviri e Forcá, destinos turísticos bastante movimentados. E como o fogo se aproximou da faixa de areia, quase 500 turistas precisaram ser retirados pelo mar. Em pequenas embarcações da guarda costeira e dos bombeiros, mais de 480 pessoas foram levadas para áreas seguras. Cerca de 200 turistas foram transportados por um navio que estava em alto mar. Ao mesmo tempo, quem tentou sair de carro enfrentou grandes congestionamentos. Segundo autoridades, uma parede de fogo de aproximadamente 3 quilômetros de extensão e até 30 metros de altura se aproximava dos balneários. Dois bombeiros ficaram feridos e precisaram ser levados ao hospital.
0: A Grécia está em alerta máximo para incêndios e a previsão de ventos de até 100 km por hora para essa sexta-feira, que aumenta a preocupação com a propagação do fogo. Em apenas 24 horas, 40 incêndios florestais foram registrados no país e 9 ainda estavam fora de controle no fim da quinta-feira.
2: Agora 7h18, e como vai ficar o tempo hoje? A gente descobre agora com Gisele Bequim. Bom dia, Gi.
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4: Oi, Jaque, bom dia, Gabi. Com o afastamento da frente fria que deixou as temperaturas mais baixas em São Paulo nos últimos dias, o calor volta a ganhar força. A previsão é de um veranico, com temperaturas entre 3 e 5 graus acima da média para essa época em pelo menos 3 estados. O período de calor deve persistir até a próxima quarta-feira, dia 19. Hoje, em Conchal, tem sol e muitas nuvens à tarde. À noite, o céu continua bem nublado, mas sem previsão de chuva. As temperaturas ficam entre 15 e 32 graus. Em Campinas e Sumaré, o dia tem sol entre algumas nuvens e à noite a nebulosidade aumenta, mas também não deve chover e os termômetros variam entre 15 e 32 graus. E olhando para o final de semana, em São José do Rio Pardo, o sábado e o domingo devem ter sol entre algumas nuvens durante o dia. À noite, o céu fica mais nublado, mas sem previsão de chuva também. Em Batatais, no fim de semana, as temperaturas ficam entre 17 e 34 graus. Gisele Bequim para o Jornal Manhã Conecta.
2: 7h19, você confere notícias da sua região.
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2: A Polícia Civil concluiu a investigação sobre a morte de Bernardo de Lima Mendes, de 3 anos, que morreu em março em Conchal, depois de ser picado por um escorpião. Mais detalhes desse caso com Mônica Braga.
5: Segundo o inquérito, houve falha no atendimento médico. A polícia afirma que, por ser uma criança, Bernardo deveria ter sido estabilizado e transferido imediatamente para um hospital de referência em Araras, que tinha o soro antiescorpiônico. Mas o menino ficou em observação em Conchal e a transferência não foi providenciada de forma imediata. O quadro de saúde dele piorou e o soro só foi aplicado mais de 4 horas depois da picada. A investigação concluiu que a demora contribuiu para que o estado da criança se tornasse irreversível. Por isso, o médico responsável pelo atendimento, Augusto Fortunato de Godoy, foi indiciado por homicídio culposo, quando não há intenção de matar. A polícia também pediu à justiça o afastamento cautelar dele de plantões e atendimento de urgência e emergência. A defesa do médico afirma ter plena certeza da inocência dele. A mantenedora do hospital também declarou que foram adotados os procedimentos clínicos considerados compatíveis com a estrutura da unidade. Agora o inquérito foi encaminhado ao Ministério Público, que vai analisar o caso e decidir se apresenta ou não uma denúncia à justiça. Com informações da Conecta FM em Araras, Mônica Braga.
0: A Prefeitura de Mogi Mirim abriu inscrições para o concurso público e processo seletivo com oportunidades em várias áreas. Quem fala quais são elas é Joy Welsh.
6: No concurso são 23 vagas imediatas, além de cadastro reserva para cargos de níveis fundamental, técnico e superior. Os salários vão de R$ 1.643 a R$ 8.586, com auxílio alimentação de R$ 550. Entre as funções estão merendeira, fonoaudiólogo, terapeuta ocupacional, veterinário e analistas de planejamento, licitações, recursos humanos e área jurídica. Na educação, o processo seletivo oferece 15 vagas temporárias para professores, além de cadastro reserva em várias disciplinas e na educação especial. Tem ainda um concurso específico para reforçar a Guarda Civil Municipal e o Bombeiro Civil Municipal, com 24 vagas, sendo 12 para cada função. O salário base é de R$ 2.599, mais benefícios e adicional de periculosidade de 50%. As inscrições para seleções ficam abertas até 10 de setembro, exclusivamente pela internet. As provas estão previstas para outubro. Da Conecta em Mogi Guaçu, Joy Welsh.
2: A Polícia Militar e o Ministério Público de São Paulo prenderam dois advogados e um corretor de imóveis suspeitos de participar de um esquema para tomar propriedades de outras pessoas em Campinas. As informações com Baltazar Júnior.
7: Segundo a investigação, o grupo escolhia os imóveis e usava documentos falsos e pessoas vulneráveis como laranjas. Essas pessoas assinavam papéis e até apareciam em processos na justiça, sem saber que estavam sendo usadas no esquema. Os advogados entravam com ações como de usucapião e despejo para tentar dar uma aparência de legalidade à fraude e conseguir passar os imóveis para outras pessoas. A investigação também aponta que os verdadeiros donos eram ameaçados para não reagirem e que até testemunhas podem ter recebido dinheiro para confirmar informações falsas. Durante a operação, foram apreendidos documentos, celulares e computadores. O material agora será analisado para tentar descobrir outras vítimas e possíveis envolvidos. Os três presos podem responder por vários crimes, entre eles estelionato, falsificação de documentos, fraude processual, ameaça, extorsão e associação criminosa. De Campinas, Baltazar Júnior.
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2: A seguir, Polícia Federal faz operação contra a lavagem de dinheiro de bets e sequestra mais de R$1 bilhão.
0: E navio romano de 2.100 anos é encontrado na Sicília.
2: Agora 7:24.

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0: 7h27.
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0: A Polícia Federal deflagrou uma operação para investigar um esquema de apostas ilegais, bloqueando mais de R$1 bilhão. A ação envolve a Pixbet e o advogado Nelson Williams.
2: E as bets ilegais continuam na mira da Polícia Federal. Nesta quinta-feira, foram cumpridos 17 mandados de busca e apreensão na Operação Arena, que também investiga lavagem de dinheiro e sonegação fiscal. A Justiça determinou o bloqueio de até R$1 bilhão e 100 milhões. Entre os alvos estão a empresa de apostas esportivas Pixbet e o advogado Nelson Williams. O defensor já foi alvo de outras investigações que apuram fraudes no ICMS Paulista e no INSS. A operação aconteceu em cidades da Paraíba, São Paulo, Sergipe, Rio de Janeiro e Paraná. A PF apreendeu carros de luxo, obras de arte, documentos e dinheiro em espécie. A Pixbet, sediada na cidade paraibana de Campina Grande, é investigada por movimentações suspeitas de mais de R$2 bilhões entre 2022 e 2025. Segundo a Receita Federal, o grupo já atuava no mercado de apostas antes mesmo de receber licença oficial de operação. Além disso, usava um esquema complexo de lavagem de dinheiro para repassar os lucros aos reais beneficiários e ocultar bens. A suspeita do uso de uma estrutura financeira sofisticada para simular que a gestão das empresas ocorria na Costa Rica e em Curaçao. No entanto, as informações apontam que toda a estrutura funcionava no Brasil. A medida parece ter sido utilizada para dar aparência de legitimidade às operações e justificar o envio de grandes remessas de dinheiro ao exterior. Em nota, o escritório de Nelson Williams informa que a relação com a Pixbet é apenas profissional e decorre da prestação de serviços de advocacia, não se confundindo com as atividades da empresa. O escritório repudia qualquer tentativa de associar a atuação profissional de seus advogados às atividades ou condutas atribuídas a seus clientes. E a reportagem busca contato com a Pixbet. Da Rádio Nacional em Brasília, Renato Ribeiro.
0: Apex Brasil, que é a Agência Brasileira de Promoção de Exportações e Investimentos, lançou um plano para ajudar empresas brasileiras que estão sendo afetadas pelo aumento das tarifas nos Estados Unidos. O programa prevê um investimento de R$210 milhões nos próximos 12 meses e deve atender cerca de 5.300 empresas de 35 setores. A ideia é ajudar essas empresas a depender menos no mercado americano e encontrar novos compradores em outros países. Para isso, a Apex Brasil vai oferecer consultorias, bolsas de exportação, participação em feiras internacionais e rodadas de negócios para aproximar os empresários de possíveis compradores. A agência escolheu 36 mercados considerados prioritários para essa diversificação. Entre eles estão Canadá, México, Alemanha, Índia, China e Turquia. A estratégia é tentar direcionar para outros países parte dos produtos que poderiam deixar de ser vendidos aos Estados Unidos por causa das novas tarifas.
3: E já existe um ponto positivo. Entre as empresas atendidas pela Apex Brasil que exportam para os Estados Unidos, 72% também vendem para pelo menos um outro mercado. Agora a intenção é ampliar ainda mais essa diversificação e reduzir o impacto das barreiras comerciais. As empresas interessadas podem se inscrever e cada caso será analisado individualmente.
0: A Apex Brasil também vai trabalhar com 29 entidades empresariais e setoriais para criar ações específicas para os setores que mais estão sofrendo com as novas tarifas. A expectativa é que, com mais mercados para vender, as empresas brasileiras consigam manter as exportações.
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3: O dólar fechou essa quinta-feira em alta de 0,25%, cotado a R$5,19. A valorização ocorreu mesmo com o dólar praticamente estável no exterior. Por aqui, o movimento foi influenciado principalmente pela maior cautela dos investidores com o cenário brasileiro e as incertezas com a aproximação das eleições. Nos Estados Unidos, dados de inflação abaixo do esperado tiveram pouco impacto sobre a moeda. Já o euro fechou o pregão de negociações cotado a R$6. No mercado de ações, o índice Bovespa baixou mais 0,23%, operando aos 167.100 pontos.
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4: Os passaportes de brasileiros que moram no exterior agora passam a ser impressos no Brasil. A mudança já está valendo e altera a forma como o documento é produzido fora do país. Antes, o passaporte era confeccionado diretamente nos consulados brasileiros no exterior. Agora, os dados do cidadão continuam sendo coletados no consulado, mas são enviados para o Brasil.
3: É aqui que o documento é produzido, geralmente pela Casa da Moeda, e depois encaminhado para o país onde o brasileiro mora, para ser entregue. Segundo o governo federal, a ideia é deixar o processo mais padronizado e aumentar a segurança dos passaportes, com mais controle sobre a produção e menos risco de fraudes. Por outro lado, a mudança pode aumentar o prazo de entrega. Como o documento precisa ser produzido no Brasil e depois enviado para o exterior, o tempo de espera pode ser maior, principalmente em países mais distantes, onde a logística é mais complicada.
4: Mesmo com a mudança, o primeiro atendimento continua sendo feito normalmente nos consulados, ou seja, quem precisa renovar ou tirar o passaporte no exterior deve continuar seguindo os procedimentos habituais, incluindo a coleta de dados biométricos. A diferença agora está principalmente na etapa de produção. O passaporte é solicitado no exterior, mas passa a ser impresso no Brasil antes de ser enviado de volta ao cidadão.
3: E a Câmara dos Deputados aprovou um projeto que cria novas regras para programas de milhagem das companhias aéreas. A proposta facilita a venda de milhas e também permite que os pontos sejam transformados em dinheiro, mas ainda precisa passar pelo Senado para começar a valer. O texto divide os programas em dois grupos. Os que tiveram liquidez oficial deverão oferecer um canal próprio para trocar as milhas por dinheiro, com regras claras. Já os programas que não oferecem essa conversão não poderão impedir ou dificultar que o próprio cliente venda as milhas.
4: Outra mudança importante é que as companhias não poderão cancelar passagens ou suspender contas simplesmente porque o cliente vendeu milhas. Também não poderão usar reconhecimento facial como uma forma de impedir essa comercialização. Ao mesmo tempo, as empresas poderão manter mecanismos de segurança para combater fraudes, como conferência de cadastro, auditorias e rastreamento das operações. A ideia é que esses mecanismos não sejam usados para dificultar uma venda legal. O projeto também obriga as empresas a oferecerem a opção de receber dinheiro em troca dos pontos para quem compra milhas ou participa de clubes de assinatura.
3: Agora a proposta segue para o Senado e só depois de ser aprovada pelos senadores e sancionada é que as novas regras poderão entrar em vigor.
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4: Mergulhadores italianos encontraram um navio romano com cerca de 2.100 anos de antiguidade no fundo do mar, na costa da Sicília, no sul da Itália. O naufrágio foi localizado aproximadamente 5 quilômetros da costa de Mazara del Vallo, a cerca de 46 metros de profundidade.
3: E essa descoberta aconteceu de forma acidental, depois que pesquisadores identificaram indícios dos destroços na região. Mergulhadores da Unidade de Arqueologia Subaquática da Itália foram até o local e confirmaram a presença da embarcação. E o que mais chamou a atenção dos pesquisadores foi o estado de conservação da carga. Centenas de ânforas, que são recipientes de cerâmica utilizados na antiguidade para transportar produtos como vinho e azeite, ainda estão espalhadas pelo fundo do mar e, em alguns casos, permanecem no interior dos destroços.
4: Os arqueólogos acreditam que o navio era uma embarcação comercial e que fazia parte das rotas marítimas do Mediterrâneo durante o período romano. A localização da Sicília era estratégica para o comércio na antiguidade, por estar entre diferentes regiões do Mediterrâneo. O governo italiano classificou o achado como uma das descobertas arqueológicas subaquáticas mais importantes dos últimos anos.
3: E a quantidade de objetos preservados pode ajudar os pesquisadores a entender melhor as rotas comerciais, os produtos transportados e as técnicas de navegação utilizadas há mais de 2 milênios. A equipe deve continuar os trabalhos de exploração e a documentação do local. E os especialistas pretendem estudar os destroços e a carga antes de definir quais objetos poderão ser retirados do fundo do mar.
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0: Agora são 7:37 e seguimos com mais notícias regionais.
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0: Um funcionário da CPFL ficou ferido após levar uma descarga elétrica durante um serviço de manutenção no Jardim Pérola, em Marília. As informações com Gisele Vequim.
5: O eletricista trabalhava na rede elétrica de uma rua do bairro quando recebeu o choque. Segundo os bombeiros, a corrente entrou pela mão direita e saiu pela esquerda, causando queimaduras nas duas mãos. Ele estava preso ao poste e foi retirado por colegas de trabalho. Quando os bombeiros chegaram, o funcionário já estava no chão. Com o apoio do SAMU, ele foi levado ao Hospital das Clínicas de Marília, consciente e orientado. A equipe médica realizou exames para verificar se o choque provocou algum tipo de lesão interna. A CPFL informou que lamenta o acidente, está prestando assistência ao funcionário e apura as circunstâncias do ocorrido. Da Conecta Marília, Gisele Vequim.
4: O incêndio de grandes proporções assustou os moradores de Puã, na região de Ribeirão Preto, nesta semana. Quem conta os detalhes é Flávio Paradella.
6: As chamas começaram na última quarta-feira em áreas de plantação e se aproximaram de casas, sítios e até de uma creche municipal. Com o tempo seco e os ventos fortes, o fogo se espalhou rapidamente e uma grande quantidade de fumaça tomou parte da cidade, que tem apenas 14 mil habitantes. Equipes da Defesa Civil e caminhões-pipa de usinas da região foram mobilizados para tentar controlar as chamas e impedir que o fogo chegasse às construções. Felizmente, não houve registro de feridos. As causas do incêndio ainda não foram identificadas. A Defesa Civil mantém um alerta para alto risco de novos incêndios, já que o tempo continua seco na região. Da Conecta Ribeirão Preto, Flávio Paradella.
0: Uma investigação da Polícia Civil e do GAECO descobriu um plano de uma quadrilha para roubar até 30 milhões de reais de uma agência bancária de Cravinhos. Mas nesse caso, os criminosos não planejavam simplesmente explodir o banco. Quem fala sobre isso é Renato Haifai.
7: A ideia era sequestrar funcionários da agência e obrigá-los a fazer transferências eletrônicas usando informações pessoais que o grupo já tinha levantado. O delegado responsável chamou a estratégia de novo cangaço digital. A quadrilha também teria acesso a fuzis, pistolas, explosivos, carros roubados e veículos blindados. O plano foi descoberto em junho de 2025, durante uma abordagem na rodovia Anhanguera. Depois disso, os policiais chegaram a um imóvel em Cravinhos e encontraram armas, veículos e celulares com informações sobre o ataque. Em fevereiro deste ano, uma nova operação cumpriu 10 mandados de prisão e 24 de busca e apreensão. Ao todo, 18 pessoas foram denunciadas e viraram réus. O processo ainda está em andamento e não há condenação definitiva. A defesa de um dos investigados nega a participação dele e questiona as provas apresentadas pela acusação. Da Conecta em Porto Ferreira, Renato Haifai.
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0: No próximo bloco, Farmácia Popular terá novas tecnologias e pode ampliar o atendimento.
4: E New Order anuncia show extra em São Paulo.
0: Agora é 7:40.
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4: Os hospitais já começam a considerar o desempenho de futuros médicos no ENAMED, o Exame Nacional de Avaliação da Formação Médica, como um dos critérios para contratação e credenciamento. O registro no Conselho Regional de Medicina continua sendo obrigatório para exercer a profissão, mas, cada vez mais, a classificação no exame pode pesar na hora de um hospital escolher um profissional.
3: A preocupação tem relação principalmente com a qualidade da formação e com a segurança dos pacientes. Os hospitais precisam ter critérios para avaliar os médicos que fazem parte de suas equipes. E nesse cenário, o resultado de uma avaliação nacional pode servir como uma referência importante. Mas isso não significa que a nota do ENAMED vai definir sozinha se o médico está preparado ou não. A própria Associação de Hospitais de Estado do Estado de São Paulo ressalta que a capacidade de um profissional não pode ser medida por um único exame.
4: A tendência, então, é que o desempenho no ENAMED seja usado como mais um indicador, junto com formação, experiência e outros critérios. O objetivo é tornar a escolha dos profissionais mais criteriosa e reforçar a preocupação com a qualidade do atendimento e a segurança dos pacientes.
3: E o Farmácia Popular pode passar a oferecer novos serviços, incluindo exames e atendimento médico à distância.
14: As regras do programa Farmácia Popular podem mudar. Na verdade, a ampliação do serviço é que o Ministério da Saúde estuda oferecer testes rápidos e exames como de sangue, de urina, além de teleatendimento e monitoramento terapêutico nessas farmácias populares. É uma nova regulamentação já publicada que, por enquanto, prevê a modernização tecnológica, a ampliação do acesso e a melhoria do monitoramento dos serviços. Mas os outros serviços serão analisados por um grupo de estudos. O Ministério da Saúde quer ainda usar a inteligência artificial para permitir a identificação de pacientes por meio de biometria e de reconhecimento facial, o que vai ajudar e muito no combate às fraudes. Mas isso ainda depende de avaliações técnicas nas localidades e pesquisas de acordo com a necessidade. O Farmácia Popular oferece de graça mais de 40 itens de saúde, como fraldas geriátricas, absorventes e medicamentos diversos, por exemplo, para hipertensão, para diabetes, para asma, mal de Parkinson e glaucoma. São mais de 28 mil unidades credenciadas em todo o país. Com informações da Agência Brasil, da Rádio Nacional em Brasília, Priscila Mazenotti.
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16: Oi, ouvintes. É perturbador que a vacina, uma das maiores conquistas da humanidade, esteja novamente sendo tratada como objeto de disputa ideológica. A decisão do governo Donald Trump de reduzir a lista de vacinas recomendadas para crianças e adolescentes nos Estados Unidos representa uma ruptura com um dos pilares da nossa civilização, a substituição da evidência científica pela crendice, do conhecimento acumulado por mais de 100 anos pela convicção de que cada indivíduo pode escolher a sua própria verdade. É preciso ter a dimensão desse retrocesso. As vacinas não são apenas um tratamento médico, elas mudaram a história da humanidade, porque impediram que doenças infecciosas, antes responsáveis por milhões de mortes e por sequelas permanentes, continuassem determinando o destino de crianças. Sarampo, poliomielite, difteria, coqueluche e tantas outras doenças não desapareceram porque se tornaram menos perigosas. Elas perderam espaço porque sociedades inteiras decidiram vacinar suas populações. A proteção de uma vacina, assim, não é apenas individual. Ela depende também de uma comunidade suficientemente protegida para interromper a circulação do vírus ou da bactéria. É justamente aí que mora o perigo. Quando a vacinação deixa de ser uma política de saúde pública e passa a ser uma bandeira de identidade política, não sofre apenas quem escolheu não se vacinar, sofrem os bebês que ainda não têm idade suficiente para receber determinadas vacinas, pessoas imunossuprimidas e indivíduos que, por alguma razão médica, não podem ser imunizados. Conquistas civilizatórias raramente desaparecem de uma hora para outra. Elas começam a ser abandonadas quando uma geração deixa de se lembrar por que foram necessárias um dia. Quem nasceu depois da vacinação em massa pode olhar para a poliomielite e enxergar apenas uma doença distante. Pode ouvir falar de sarampo como algo banal ou de meningite, mas isso acontece justamente porque a vacinação funcionou. O que está em jogo, então, é muito maior do que uma lista de imunizantes. É a capacidade de uma sociedade de preservar conhecimento acumulado e distinguir liberdade individual com responsabilidade coletiva.
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18: A síndrome pré-menstrual, também conhecida como TPM, envolve alterações como irritabilidade, tensão, depressão, cansaço, inchaço e dor nas mamas, dor de cabeça, alterações de apetite, que ocorrem no período que antecede a menstruação e que desaparecem quando a mulher menstrua. Na maioria das vezes, esses sintomas são leves, mas algumas mulheres podem ter uma forma mais intensa e interferir na qualidade de vida. A causa ainda não é bem conhecida. O diagnóstico deve ser feito durante a consulta médica, na qual todos esses sintomas devem ser detalhados. E o que pode ser feito para melhorar? Atividade física, controle do estresse, sono de boa qualidade, redução de cafeína, de bebidas alcoólicas, de sal e, enfim, ter uma dieta saudável. Em alguns casos, será necessário o uso de medicamento para controlar esses sintomas. É fundamental que o diagnóstico preciso seja feito para que o tratamento mais adequado seja instituído. Meu nome é Caio Hartmann, sou professor da Faculdade São Leopoldo Mandique, CRM 112531.
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20: Bom dia, amigos. E ontem tivemos as duas últimas partidas de ida dos torneios continentais. Pela Copa Libertadores em Mirassol, o Mirassol recebeu a LDU Quito do Equador, saiu na frente, mas acabou cedendo o empate. Final 1-1 e a LDU decidirá em casa, precisando de uma vitória simples na semana que vem. E o Corinthians foi até Rosário, na Argentina, onde enfrentou o Rosário Central. O Timão resistiu bem à pressão do time de Ángel Di María e conseguiu um bom resultado, 0-0, trazendo a decisão da vaga para São Paulo na Neoquímica Arena, que estará lotada pela fiel torcida, com certeza, na próxima quinta-feira. Na Copa Sul-Americana, tivemos Santos e Macará na Vila Belmiro. E o time santista, que vive uma crise danada, está na zona do rebaixamento no Brasileirão, sofrendo grande pressão das torcidas organizadas, tenta ser melhor na Sul-Americana. Mas ontem à noite, de novo, teve muita dificuldade. Permitiu que o Macará abrisse o placar. Aí conseguiu, com muito custo, empatar e virar para 2-1, com gols de Gabigol, seu 100º gol com a camisa do Santos, e o William Arão, que marcou pela primeira vez jogando pelo Peixe, depois de 46 partidas. No Rio, o Vasco enfrentou o Olímpia do Paraguai e, apesar do forte apoio da torcida cruzmaltina, ficou no empate sem gols, não conseguindo abrir vantagem para o jogo de volta. E no Peru, em Cusco, uma tragédia. O Botafogo jogou com o Cienciano, sentiu os efeitos de jogar na altitude de 3.300 metros e foi impiedosamente goleado pelo Cienciano. 6-1. Agora, só mesmo um milagre salva o glorioso. Os jogos de volta da Libertadores e Sul-Americana serão na semana que vem, a partir de terça-feira. E os jogos do Brasileirão vão movimentar o final de semana. Amanhã, 16h30, tem o clássico Fluminense e o líder Palmeiras no Maracanã. Nessa partida, o tricolor carioca já não contará com o técnico Luiz Eudeldia, demitido na manhã de ontem. O assistente Marcão vai comandar o time, que ocupa a quarta posição com 35 pontos. Em Curitiba, o Atlético Paranaense recebe o RB Bragantino. Se vencer, o Furacão vai a 45 pontos e aí vai torcer por uma derrota ou empate do Flamengo, que joga domingo com o Mirassol, para ficar com o segundo lugar. Amanhã também joga o São Paulo, buscando uma vitória para acalmar os ânimos da torcida tricolor. O jogo será contra o Coritiba, na capital paranaense. E o presidente do Corinthians já admite reabrir negociações para renovar o contrato do atacante Memphis Depay, tendo em vista a forte pressão da torcida corintiana, que praticamente exige a permanência do holandês. A ideia é apresentar uma nova proposta a Memphis Depay, sugerindo um desconto de 30 milhões no contrato de 2 anos. Resta saber se o jogador aceitará reabrir a negociação. Orlando Luz e Rafael Matos, dupla brasileira, venceu Marcelo Arévalo e Mark Pavic, conquistando ontem o torneio de duplas masculinas no Masters 1000 de Cincinnati. E hoje a Ponte Preta joga pela Série B. Ponte Preta recebendo o Náutico no estádio Moisés Lucarelli às 19h30. Uma boa sexta-feira, um ótimo final de semana a todos vocês e até segunda.
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21: Order vai fazer um show extra em São Paulo no dia 23 de novembro. A nova apresentação foi anunciada depois que os ingressos para o show do dia 25 esgotaram rapidamente. A banda britânica vai se apresentar no espaço Unimed, na zona oeste da capital. Os ingressos para a nova data já começaram a ser vendidos pela Ticketmaster, com preços entre R$520 e R$1.080.
22: Formado por ex-integrantes do Joy Division, o New Order é um dos grupos mais importantes da música britânica e ficou conhecido por misturar rock, sintetizadores e música eletrônica. E entre os maiores sucessos estão Blue Monday e Bizarre Love Triangle. E essa turnê pela América do Sul terá uma formação diferente. A tecladista e guitarrista Gillian Gilbert e o baterista Stephen Morris não vão participar dos shows por motivos pessoais de saúde. E com isso, o vocalista Bernard Summer será o único integrante da formação original no palco.
21: E é hora de descobrir o que vai rolar de legal neste fim de semana com Agenda Cultural.
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23: Olha, tem muita coisa legal nesse final de semana pra gente conferir. Limeira no clima do morango neste fim de semana. A 8ª festa do morango acontece entre hoje e domingo no Parque Cidade, com entrada gratuita. Tem muita coisa gostosa à base da fruta, como morango com chocolate, fondue, morango do amor, copo Dubai e até chopp de morango. O evento também terá shows artesanato, espaço kids e praça de alimentação. programação e tem novidade. Amanhã, os visitantes poderão participar de um roteiro de turismo rural pelo bairro dos Pires, com visita à propriedade, colheita de palmito pupunha e um delicioso café rural. A banda Pedra Letícia está comemorando 20 anos de estrada e chega com um show especial em Campinas.
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23: A banda, famosa pelas letras divertidas, muito bom humor e aquele rock gostoso de ouvir, faz a sua segunda apresentação na cidade no domingo às 19 horas. O repertório mistura os grandes sucessos da carreira com músicas novas, além de momentos de interação com o público. O musical Forever Young também está em Campinas para a última apresentação nesta sexta-feira às 20h no Teatro Municipal Castro Mendes. A história acompanha 6 artistas quase centenários que vivem em um retiro para artistas, mas mostram que a idade não é motivo para deixar a diversão de lado. No repertório, sucessos nacionais e internacionais que passeiam pelas décadas de 50 a 90. No elenco estão Carmos Della Vecchia e Vanessa Gerbelli, com direção de Jarbas Homem de Melo. Uma boa pedida para rir, cantar e matar a saudade dos grandes musicais. Ingresso no simpla.com. A Orquestra Sinfônica do Estado de São Paulo prepara uma viagem pela história do cinema brasileiro ao som de grandes trilhas. Hoje e amanhã, a Sala São Paulo recebe o concerto OSESP Celebra Cinema Brasileiro. Nele, o público vai ouvir músicas de filmes como Central do Brasil, O Alto da Compadecida, Cidade de Deus, Bacurau e Ainda Estou Aqui, passando por diferentes épocas do cinema nacional. O espetáculo ainda conta com a participação de coros e dos atores e cantores Ailton Graça, Júlia Sanches e Rodrigo Mancuzzi. Os ingressos custam R$50. O Surrai Festival Interlagos 2026 promete um fim de semana daqueles para quem gosta de música e velocidade. A edição de motos começou ontem e vai até domingo no Autódromo de Interlagos em São Paulo, com shows de grandes nomes. Hoje tem o Felipe Rett, Pedro Sampaio e Cat Dealers. Amanhã a programação reúne Marcelo D2, Ludmilla e Matheus e Cauã. No domingo é a vez do grupo Benza Deus, Tiaguinho e Ferrugem. E não é só música, não. O festival

R$ 152. Por fim, o Barão Vermelho está de volta a Ribeirão Preto com a formação original. O show acontece neste sábado às 21h30 no Multiplan Hall Ribeirão Shopping. Abertura dos portões às 19 horas. A apresentação faz parte da turnê Encontro Formação Original e traz aqueles clássicos que todo mundo ama. O espaço terá principalmente pista, além de opções de arquibancada e bistrôs. E claro, vai ter serviço de comidas e bebidas durante a noite. Os ingressos pelo site da Eventim. Um ótimo final de semana e até a próxima.

0: O Jornal Manhã Conecta fica por aqui. Você continua bem informado com notícias através da programação da Conecta FM e também pelas redes sociais.
1: E quem nos acompanha pelo rádio aplicativo continua com a Gisele Vecchini no Start Conecta. Uma ótima sexta-feira e um ótimo final de semana.

0: Esse foi o Jornal Manhã Conecta. Direção de jornalismo, Jaqueline Bonum.
1: Oito horas e um minuto.
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1: Em Porto Ferreira, agora, 18 graus.
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2: Muito bom dia, excelente manhã de sexta-feira para você. Chegou a sexta-feira tão desejada. Por aqui tem uma trilha sonora incrível para embalar o seu dia. Por aqui você também fica bem informado, tem destaques do Brasil e do mundo. Eu sou Gisele Vequim, sigo com você até o meio-dia te fazendo companhia. Aumenta o volume, Santana e Michelle Branch.

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2: Hirsutismo é o crescimento excessivo de pelos grossos e escuros nas mulheres em áreas do corpo onde apenas homens deveriam tê-los. Essas áreas são: lábio superior, região do bigode, queixo, áreas das costelas, peito e ao redor dos mamilos, barriga, costas e coxas. É uma condição muito comum, afetando uma em cada 10 mulheres antes da menopausa. Quais são as causas do hirsutismo? Muitas mulheres têm hirsutismo devido à sua genética, ou seja, possuem mães ou irmãs também com excessos de pelos. Outras têm hirsutismo devido aos altos níveis dos hormônios masculinos no sangue, ou andrógenos. A principal condição que leva ao hirsutismo em mulheres é a síndrome dos ovários policísticos. Contudo, existem outras causas menos frequentes, como tumores de ovário e doenças das glândulas adrenais. Na dúvida, procure um endocrinologista. Eu sou doutora Paula Perches Ortolani, CRM 117-478, endocrinologista, professora da Faculdade São Leopoldo Mandique. Meu Instagram é @doutorapaulaperches.
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5: Estamos ao vivo na programação da Conecta FM com essa sequência de música de qualidade. Aumenta o volume, Nexias.

0: Ouvimos Christopher, When I Get Old, também George Cosby, Day In, Day Out. Conecta, sempre trazendo a melhor programação para você.
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4: Muita gente pergunta a respeito, mas ler o quê? O que que eu vou ler? Respondo, é importante você ler ficção e não ficção. Por exemplo, ler ficção faz crescer dentro de nós a empatia, a capacidade de a gente se pôr no lugar do outro. Foi a leitura de ficção que fez com que o sofrimento de pessoas desconhecidas chegasse até nós e mudasse os nossos sentimentos passados para nos dirigir em nossas novas ações. O livro A Cabana do Pai Tomás, da escritora norte-americana Harriet Stowe, funcionou nos Estados Unidos como um trampolim emocional para que o povo americano apoiasse o fim da escravidão. Eu gosto muito da fala do escritor peruano Mario Vargas Llosa, que foi prêmio Nobel de Literatura em 2010. Veja o que ele diz. Condenados a uma existência que nunca está à altura dos seus sonhos, os seres humanos tiveram de inventar um subterfúgio para escapar do seu confinamento dentro dos limites do possível, a ficção. Ela lhes permite viver mais e melhor, ser outros sem deixar de ser o que são, deslocar-se no tempo e no espaço sem sair do seu lugar nem da sua hora, e viver as mais ousadas aventuras do corpo, da mente e das paixões, sem perder o juízo ou trair o coração.
5: Sou Antônio Soares Abreu, escritor na área de cognição e linguagem, professor da São Leopoldo Mandic.
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0: Quem segue com você a manhã toda, tocando sucesso atrás de sucesso, sou eu, Gisele Bequim. Bora curtir música boa? George Benson.

0: Voice Avenue, Every Breath You Take. Start Conecta, a melhor playlist da sua manhã. Bom dia pra você.
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2: Alan Parsons Project fizeram uma música que tem uma letra sensacional e pelas razões mais lindas do mundo. Time.

0: Alan Parsons, Time.
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3: 9:04.
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8: Em Porto Ferreira, agora 18 graus.
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10: Na Conecta você ouve Sixpence None the Richer.

0: Peter Gabriel, In Your Eyes. Por aqui você curte música de qualidade sempre e também fica por dentro das últimas notícias com a Jaqueline Bonum. É com você, Jaque.
1: Oi, Gisele, tudo bem? Um bom dia e um bom dia a todos. O programa Farmácia Popular vai ganhar novas ferramentas para ampliar o atendimento e combater fraudes. A regulamentação publicada pelo governo prevê, por exemplo, o uso da biometria e reconhecimento facial. E também estão em estudo exames de sangue e urina, testes rápidos e teleatendimento. O governo avalia ainda levar unidades móveis para regiões de difícil acesso. Atualmente, o programa oferece 41 itens gratuitamente. Está presente em mais de 4 mil municípios, atendendo 97% da população brasileira. Já já estou de volta.
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5: Animais idosos requerem cuidados especiais para garantir seu bem-estar e qualidade de vida. Consulte regularmente o veterinário para check-ups e exames de saúde preventivos. Adapte a dieta do seu animal conforme necessário, para atender às suas necessidades nutricionais específicas. Ofereça um ambiente confortável e seguro, com camas macias e acesso fácil à água e comida. Mantenha-os ativos com exercícios leves e estimulação mental adequada. E, acima de tudo, dedique tempo e atenção extra para demonstrar seu amor e carinho. Com essas dicas, você pode garantir que seu animal idoso desfrute de seus anos dourados com conforto e felicidade.
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0: Muito mais música por hora, sucesso atrás de sucesso. Conecta FM, Emma Bunton.

0: Michael Bublé, Love You Anymore. 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
2: Produtores rurais de Pirassununga precisam ficar atentos à declaração do Imposto sobre a Propriedade Territorial Rural, o ITR. Para proprietários de imóveis rurais com mais de 100 hectares, o uso da plataforma online é obrigatório. A Receita Federal já disponibilizou uma nova plataforma para preencher, enviar, corrigir e consultar a declaração pela internet. O acesso é feito pelo portal de serviços da Receita com conta.gov.br, prata ou ouro. Quem perder o prazo está sujeito à multa.
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3: A melhor seleção de vinho é o preço? Esse é o melhor critério? Não, é um dos critérios. É importante. Você ouve falar de vinhos de R$5.000, R$10.000, R$800, R$100. Todos são bons vinhos. Cada um dentro da sua proposta. O importante é você encontrar, se você quer gastar R$200, o melhor vinho que você pode comprar com R$200. Idem, o melhor vinho para R$60, para R$80. Então você não está em busca de um vinho barato, você está em busca de um bom vinho com aquele dinheiro que você quer gastar naquele dia. Novamente, vá conversar com uma loja e diga: eu preciso comprar um vinho de tantos reais com tais e tais qualidades para tomar com tal comida. Eles vão te ajudar, você vai sair satisfeito e vai fazer seu dinheiro valer. Eu sou José Lúcio Natali.
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0: O melhor jeito de começar a sua manhã com alegria e muita música boa é sintonizando aqui no Start Conecta. Christopher Cross.

0: Chapel Rowan, Pink Pony Club, fechando mais uma hora de música boa. Ótima sexta-feira pra você. Bom dia.
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2: 9:59.
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6: Em Porto Ferreira, agora 18 graus.
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0: Estamos ao vivo na programação da Conecta FM. Por aqui, música de qualidade, informação na medida certa e alegria na sua manhã. Bora para mais uma sequência de qualidade? Ariana Grande.

0: Listen to Your Heart, do Rock 7, de 1988. Na Conecta, tem destaques do Brasil e do mundo também. Jaqueline Bonum, seja bem-vinda.
1: Oi, Gisele. Olha, o clima já está bem instável e a Agência Climática dos Estados Unidos aumentou a previsão de intensidade do El Niño para os próximos meses. Segundo o órgão, há 90% de chance do fenômeno atingir uma intensidade muito forte entre outubro e dezembro. A probabilidade é maior que a estimada em julho, quando era de 81%. A NOAA também calcula 69% de chance de um evento histórico, com aquecimento acima do registrado desde 1950. O El Niño é caracterizado pelo aquecimento anormal das águas do Pacífico Equatorial e pode alterar o padrão de chuvas e temperaturas em diferentes regiões. Daqui a pouco tem mais notícias.
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1: Amanhã tá só começando, sextou, com energia boa, com a vibe lá em cima. E seguimos com essa programação gostosa que você já conhece, Surfaces.

0: Bruce Hornsby, The Way It Is. Que programação boa, que sintonia. Conecta FM, bom dia.
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1: O preto e branco nasceu em 1826, sendo ele o primeiro filho oficial da fotografia. Seus irmãos coloridos só viriam a acontecer no final do século XIX. Sua química só permitiu o registro de um único tom pela ação da luz no filme fotográfico. Mediante essa característica, o que restava inicialmente seria suavizar o máximo possível as gradações entre o claro e o escuro, a fim de representar por meio de tons de cinza as cores variadas contidas nas cenas. O tempo passou e essa característica se tornou uma linguagem permanente e muitas vezes preferidas pelos profissionais. A relação entre o preto e o branco, diferentemente do que é em nossa sociedade, é de harmonia pura e respeitosa entre os parâmetros de cada um, estabelecendo a realidade por meio de ambos e passando por todas as gradações a fim de demonstrar como é possível a diversidade mesmo num mundo monocromático. E se isso parece um sonho, eis aí outra característica do preto e branco. Sua forma onírica representa com precisão as imprecisões de nossos sonhos quando adormecemos.
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3: Sequência de qualidade, começando com Jolene, Beyoncé.

0: James Bay, Hold Back the River. Bom dia para você que tá sintonizado na preferida Conecta FM.
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2: Luto no basquete brasileiro. Morreu ontem aos 87 anos Carlos Massoni, o Mosquito, que defendeu Palmeiras, Círio, Portuguesa e São Caetano. Um dos grandes nomes da história da modalidade no mundo. Vestindo verde e amarelo, Mosquito foi campeão mundial em 1963 no Rio de Janeiro, além de ter conquistado os bronzes olímpicos em Roma, 1960 e Tóquio em 64.
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3: 10:59.
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6: Porto Ferreira retomou as atividades do projeto Medida Saudável, que leva às crianças da rede municipal informações e atividades lúdicas sobre alimentação. A proposta é mostrar de forma simples e divertida a importância de uma alimentação nutritiva e também ajudar na prevenção da obesidade infantil. A próxima escola a receber o projeto será o NMEI Professor Olímpia Teixeira, no Jardim Primavera.
7: Em Porto Ferreira, agora 18 graus.
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0: Que você curte música de qualidade sempre e também fica por dentro das últimas notícias com a Jaqueline Bonum. É com você, Jaque.
1: Oi, Gisele, tô de volta. Mais de 5 milhões de brasileiros estão proibidos de fazer apostas em plataformas online, as chamadas bets. O número foi divulgado pelo Ministério da Fazenda e inclui cerca de 1 milhão e 200 mil pessoas que pediram voluntariamente para serem bloqueadas das plataformas. Outras 800 mil estão impedidas de apostar por 6 meses após aderirem ao Desenrola, enquanto 3 milhões são beneficiários do programa Bolsa Família ou do BPC. Segundo o governo, a restrição faz parte das medidas para desincentivar as apostas no país. Você acompanha mais notícias durante a programação da Conecta FM nas nossas redes sociais.
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4: A minha dica de hoje é sobre disfunção da articulação temporomandibular, a ATM. Essa doença é uma condição comum que apresenta como principais sinais e sintomas estalidos articulares, que são muitas vezes barulhentos, desgaste dentário, dores na região dos ouvidos, na cabeça e na musculatura facial. Entre as condições relacionadas a esta patologia estão apertamento e ranger dos dentes, ansiedade e alteração do padrão de mordida. Existem diversos tratamentos propostos para essa disfunção, sendo a artroscopia da ATM uma excelente opção para casos selecionados. Essa técnica utiliza pequenas câmeras e instrumentais minimamente invasivos para restabelecer a movimentação e a saúde das estruturas articulares. Eu sou o Dr. Nilesh Muniz, médico otorrinolaringologista, cirurgião crânio-maxilofacial, professor da Faculdade São Leopoldo Mandique, CRM 15-1762.
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0: Excelente manhã para você que sintoniza o Start Conecta. London Beat.

0: The Corrs, de 84, ouvimos Magic. Você tá curtindo o Start Conecta, música boa, informação e muito carinho no ar.
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0: Quem te acompanha durante toda a manhã sou eu, Gisele Viquim. Obrigada pela sintonia, uma delícia ter você por aqui. Bora ouvir o som do Michael Jackson.

0: Peter Cetera, Even Fool I Can See, também Hoosier, Take Me to Church. Pra fechar a nossa manhã no Start Connect, uma delícia ter você por aqui. Obrigada pela companhia, amanhã eu tô de volta. Você continua na Conecta, na companhia da Joy Welch e o Playlist. Uma tarde linda pra você e aproveite muito bem o seu final de semana. Tchau, tchau.
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2: Meio-dia e um minuto.
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6: Em Porto Ferreira, agora 18 graus.
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7: Chegando nessa sexta-feira, 14 de agosto de 2026, o seu playlist Conecta. Esse programa musical que deixa a sua tarde mais gostosa, cheia de boa música. E comigo junto, fica ainda melhor, né? Eu sou a Joy Welch e a gente vai compartilhar com você grandes sucessos e hits de todos os tempos. E é pra curtir de verdade, cantar bastante, mexer o corpo com vontade, porque a vida tá aí pra isso, gente. Começando muito bem hoje com a Alicia Keys. Doesn't mean anything. Ótima tarde pra ti.

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O que rolou por aqui foi o som de Peter Frampton, Show Me The Way ao vivo. Teve a Edmota com Colombina e Coldplay, My Universe. 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
2: Vacinas, fato ou fake? Quando há intervalos de administração entre as doses maiores do que o recomendado, não é necessário reiniciar o esquema. Independente do intervalo, a recomendação é sempre continuar. É fato. Toda dose é contabilizada. Dose dada não é dose perdida. A recomendação da Sociedade Brasileira de Imunização e a Sociedade Brasileira de Pediatria é continuar o esquema seguindo o intervalo indicado entre as próximas doses. Vale lembrar que temos vacinas inativadas e vacinas atenuadas. Estes intervalos devem sempre ser respeitados a depender dessas vacinas. 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
4: E para cada momento, uma música mais que especial na Conecta FM. Chegando canção bonita, boa de curtir e sucesso total com Camila Cabello, Bam Bam e Ed Sheeran. Olha lá, bora curtir.

0: você ouviu comigo o som de John Legend, Everybody Knows. Teve Matt Bianco, More Than I Can Bear e ainda Bengals, Manic Monday. 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
2: O CREAS de Pirassununga está com atendimento presencial suspenso nesta semana por causa de uma mudança de endereço. O serviço volta a funcionar normalmente na próxima segunda-feira, dia 17, já no novo prédio na Rua Coronel Franco, número 626, no centro. A mudança foi feita para garantir um espaço mais adequado para os atendimentos. O horário continua o mesmo, de segunda a sexta-feira, das 7 da manhã às 4 da tarde.
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3: Treinar seu cão em casa pode ser uma experiência gratificante para ambos. Comece com comandos básicos, como sentar e ficar, recompensando-o com petiscos e elogios. Seja consciente e paciente durante o treinamento, usando sempre o reforço positivo. Estabeleça uma rotina de treinamento diário para ajudar seu cão a entender o que é esperado dele. Evite punições severas, optando por redirecionar comportamentos inadequados. E não se esqueça de manter as sessões de treinamento curtas e divertidas, para que seu cão fique motivado. Com essas dicas simples, você pode transformar seu cão em um companheiro obediente e bem comportado.
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0: Voltando para Conecta FM, a rádio dos melhores ouvintes, e a gente já começa com música boa. Starship, Nothing's Gonna Stop Us Now.

0: fechando a primeira hora do Playlist Conecta ao som de sucesso pra você com Olly Murs, Dance With Me Tonight. Teve Phil Collins, You'll Be My Heart e ainda Ashley Simpson, Piece of Me. 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
2: Música famosa de O'Trenny, todo mundo já conhece, dá até pra cantar junto. Sitting on the Docks of the Bay.

0: Sitting on the Docks of the Bay, Otis Redding.
1: Uma hora e três minutos.
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3: Em Porto Ferreira, agora, 18 graus.
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7: Sintonize o seu melhor momento com a gente aqui na Conecta FM. A gente vai estar junto até as 16h no playlist Conecta com a melhor trilha sonora da sua vida. Chegando Alphaville, Big in Japan. Fala se isso não é uma nostalgia das melhores.

0: A gente ouviu junto por aqui o som de Wizard, Island in the Sun, teve Titãs e Simon & Garfunkel. E chegando as novidades do dia com a Gabriela Rando, direto do jornalismo da Rede Conecta. Boa tarde, Gabi.
1: Olá, Joy. A Polícia Civil de São Paulo recuperou 8 obras de arte que haviam sido roubadas da Biblioteca Mário de Andrade, no centro da capital, durante um assalto em dezembro de 2025. As gravuras foram localizadas em São Bernardo do Campo. As obras recuperadas são do artista francês Henri Matisse e faziam parte do conjunto levado pelos criminosos. Ainda seguem desaparecidas 5 gravuras de Cândido Portinari. Segundo a Polícia Civil, João Paulo Linhares de Araújo, de 44 anos, foi preso. Outras 3 pessoas envolvidas no caso já foram detidas e uma delas é conhecida pelos investigadores por ser reincidente em roubos de obras de arte no Brasil. E já eu volto com mais informações.
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6: John Mayer, Your Body is a Wonderland.

0: Conecta FM, mais que uma rádio, a melhor FM para os melhores ouvintes. E o que rolou foi o som de John Lennon, Just Like Starting Over. Teve Whitney Houston, I'm Every Woman e ainda Mike and the Mechanics, Over My Shoulder.
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0: Conecta FM, os melhores ouvintes estão aqui porque a gente tem 24 horas de música rolando pra você. Miles Smith, Stargazing.

0: FM, feita para quem tem bom gosto, feita para você. E o que você curtiu comigo foi o som de Cissy Penston com Finally, teve Pet Shop Boys, Dreamland e Tina Turner, a melhor de todas, o meu ídolo, com The Best. No rádio, no aplicativo, onde você estiver, a Conecta FM vai estar com você.
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2: 2:01.
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5: Porto Ferreira ampliou a integração da rede de assistência social com a implantação do sistema Jesuas em 3 entidades que prestam serviços à população. A APAI, o Solar dos Jovens de Ontem e a Reamar passaram a usar a plataforma que já era adotada pelos serviços públicos do município. Com isso, os atendimentos e encaminhamentos também passam a ser registrados no sistema, facilitando a troca de informações quando uma pessoa precisar de outro serviço da rede.
6: Em Porto Ferreira, agora 18 graus.
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0: Chegando mais um bloco poderoso de música boa, bombando por aqui no Playlist Conecta. Eu sou a Joy Welch no comando da sua tarde gostosa e cheia de hits. E a gente inicia com Jennifer Lopez, If You Had My Love.

0: E aqui no Playlist Conecta só rola sucesso, porque você merece ouvir o que há de melhor na Conecta FM. E o que rolou foi o som de Lulu Santos com apenas Mais Uma de Amor. E quem tá por aqui com mais novidades pra gente é a Gabriela Rando. É com você, Gabi.
1: Olá, Joy, estou de volta. No quinto dia de buscas, as autoridades da Colômbia acreditam que a probabilidade de achar sobreviventes do terremoto que atingiu o país é pequena. O número de mortos subiu para 281, de acordo com a mais recente atualização, na manhã desta sexta-feira. Segundo dados do governo, mais de 3.900 pessoas ficaram feridas e ainda há 379 pessoas desaparecidas. O tremor de 7,4 de magnitude atingiu o oeste do país na segunda-feira e ocorreu a 110 quilômetros de profundidade, com o epicentro próximo a San José del Palmar, no departamento de Chocó. Esse foi o maior abalo registrado na Colômbia em mais de 10 anos. E logo mais eu trago outras informações.
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0: Make a Paris, My One Temptation.

0: Você ouviu comigo Shalamar, A Night to Remember. 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
3: Você está na Conecta FM e tem 24 horas no ar de grandes sucessos musicais para você. Você já tá seguindo a gente nas redes sociais? Não? Então segue já, @FMConecta, e também me segue, @JoyWelshOficial, para saber de todas as novidades que rolam por aqui. Seguimos no playlist Conecta, o som de George Ezra, Anyone For You.

0: Tá vendo? É sucesso atrás de sucesso no playlist Conecta. Nós estamos no seu melhor dial, Conecta FM. Na sua melhor opção de grandes sucessos, música de qualidade. E você acabou de ouvir Rita Ora, Ask and You Shall Receive. The Pointer Sisters, He's So Shy. E ainda One Direction, Night Changes. E muito mais, só pra você, aqui até as 4 da tarde. Até já.
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2: 3:01.
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7: Em Porto Ferreira, agora 18 graus.
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0: E abrindo o último bloco da edição do Playlist Conecta dessa sexta-feira, a gente pode esperar muito sucesso tocando por aqui. Já segue a gente nas redes sociais, @FMConecta e também @JoyWelshOficial. Daí você vai ficar a par das novidades que sempre rolam. E Diva é sempre muito bem-vinda aqui na nossa programação. Pink, What About Us?

0: É muito hit, sucesso, música de qualidade tocando, porque a nossa programação do Playlist Conecta é assim, cheia de coisa boa. Você ouviu Rihanna, California King Bad. E você não sai daí, porque vem a Gabriela Rando com mais notícias. Oi, Gabi.
1: Olá, Joy. Voltei com mais notícia. A nova previsão do governo Lula para o salário mínimo no ano de 2027 é de R$ 1.741. A projeção representa um acréscimo de R$ 24 em relação à estimativa feita em abril, que era de R$ 1.717. O novo valor constará do projeto de lei orçamentário anual do próximo ano, a ser enviado ao Congresso até o próximo dia 31 de agosto. Caso seja confirmado, o novo valor representará um aumento de 7,4% em relação ao piso atual, que é de R$ 1.621. O novo salário mínimo passa a valer em 1º de janeiro de 2027 e até lá ainda pode sofrer variações. A fórmula de correção da política de valorização inclui reajuste pela inflação e variação do PIB de 2 anos atrás. E Joy, eu fico por aqui, mas a qualquer momento eu volto com mais informações direto da nossa redação. E quem quiser também pode acessar as nossas redes sociais.
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0: Lighthouse Fair.

0: o que rolou foi o Redbone com Come and Get Your Love, do filme Guardiões da Galáxia. Conecta FM, a FM dos melhores ouvintes com o melhor da música pra você.
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2: A Prefeitura de Descalvado renovou o convênio com o Hospital de Amor de Barretos para a prevenção e o diagnóstico precoce do câncer do colo do útero. A parceria garante que os exames de Papa Nicolau feitos nas unidades de saúde do município sejam encaminhados ao hospital para análise. A coleta pode ser agendada nas unidades de saúde e, quando houver profissional disponível, também pode ser feita por demanda espontânea.
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3: Eu vou falar uma frase que todo mundo que toma vinho já ouviu: queijo e vinho é o ideal. Só que não. Queijos muito moles, pastosos, melados, vão emplastrar a tua boca, e ao tomar o vinho, você não vai sentir o vinho passar. Queijos pastosos precisam de vinhos muito ácidos, de alta acidez, para que eles possam superar a proteção que o queijo criou na sua boca. Quando se fala queijo e vinho é muito bom, são queijos duros com vinhos tintos, queijos pastosos com vinhos brancos. Surpresa, gente sempre toma vinho tinto com queijo, nem sempre é a harmonização errada. Saúde!
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0: Quem tá chegando agora, me ouve aqui direto do Playlist Conecta, na melhor rádio do seu dial, Conecta FM. Eu sou a Joy Welch e a gente encontra a música perfeita para cada momento seu. Ouve só essa, 10,000 Maniacs, More Than This.

0: Encerramos o nosso Playlist Conecta dessa sexta-feira com sucesso atrás de sucesso. Música boa e entregue com maestria. Você acabou de ouvir comigo o som de Sabrina Carpenter, Please, Please, Please. Teve Another Level com Be Alone No More e Roy Orbison com o clássico Pretty Woman. Quem não se lembra do filme Uma Linda Mulher, hein? É isso mesmo. A gente volta amanhã ao meio-dia com muito mais música boa pra você curtir. Eu sou a Joy Welch, agradeço pela sua companhia e aqui do lado já tá o Arthur Carvalho, o seu vozeiro para comandar sua linda tarde de sexta com o Top Conecta. E você? Permanece com a gente. Hoje eu vou estar às 8 da noite no Sextou Conecta com muita coisa boa para você. Até daqui a pouco, hein? Tchau, tchau.
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2: Lembrando aqui o clássico de Sylvester, You Make Me Feel. Vamos dançando desde 7:08 até hoje. Vamos lá.

0: You make me feel Sylvester.
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3: 3:59.
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8: Em Porto Ferreira, agora 18 graus.
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2: Conecta, a FM dos melhores ouvintes. Ótima sexta-feira. Hoje, dia 14 de agosto de 2026. A partir de agora, Arthur Carvalho, trazendo mais uma edição do Top Conecta. Sempre com o melhor da música e muita informação para você. Para começar, tem Adele, Oh My God.

0: Conecta FM no Top Conecta Rod Stewart, Have You Ever Seen The Rain? Os Paralamas do Sucesso, Tendo a Lua, Taylor Swift e Sting, If I Ever Lose My Faith in You.
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0: Conecta FM no Top Conecta, sempre o melhor da música. Mackenzie Thomas, You Can't Hurry Love.

0: Conecta FM fechando mais uma sequência do Top Conecta, com a banda australiana Men at Work e os vocais de Colin Hay, Down Under, Angelina Jordan, Madonna, Cherish e Shawn Mendes.
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0: Conecta FM, uma ótima tarde. Aqui você sempre confere o melhor da música. E agora, Kylie Minogue, Magic.

0: Conecta FM fechando a primeira hora do Top Conecta com April Eileen, também Culture Club, Everything I Own e Danny Wilson.
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2: 4:58.
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6: Em Porto Ferreira, agora 18 graus.
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0: Conecta a FM dos melhores ouvintes. Uma ótima tarde para você. Continua o Top Conecta com Damiano David, Next Summer.

0: Conecta FM no Top Conecta, fechando mais uma sequência, Gilberto Gil, Toda Menina Baiana, Dire Straits, Sultans of Swing, Lewis Capaldi e R.E.M. 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
0: Conecta FM, uma ótima tarde.

0: Conecta FM no Top Conecta Duran Duran, Notorious, Ed Sheeran, Shivers e The Clash, Rock the Casbah.
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4: Em um estudo de revisão sistemática publicado por pesquisadores da Faculdade São Leopoldo Mandic, foi avaliado dezenas de estudos clínicos já publicados com o objetivo de responder a seguinte pergunta: qual o risco de eventos cardiovasculares, tais como ataques cardíacos e acidentes vasculares cerebrais, em pacientes com doenças cardiovasculares durante e logo após procedimentos odontológicos utilizando anestésicos locais que contêm vasoconstritores? Na revisão dos dados, constatou-se que não há diferença entre o uso de anestésico local com vasoconstritor quando comparado ao anestésico local sem vasoconstritor. Portanto, o uso de anestésico local com vasoconstritores, tais como a epinefrina em baixas doses, é seguro em pacientes com algum tipo de doença cardiovascular. Um viva para a ciência e o progresso da sociedade.
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0: Conecta a FM dos melhores ouvintes. No Top Conecta, One Republic, Better Days.

0: Conecta FM fechando mais uma hora do Top Conecta, The Chainsmokers, Something Just Like This, com a participação de Coldplay, narrada Michael Alden e Elton John, Sad.
1: 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Viaja ao som do Tavares com Heaven Must Be Missing Angel, de 76. A música é um clássico da era disco, conhecida por sua melodia envolvente, pelos vocais cativantes desse grande grupo. Aumenta aí o volume, deixe-se levar pela magia da canção e ainda, até hoje, ilumina as pistas de dança. Tavares.

0: Soares, Heaven Must Be Missing Angel.
1: 5:58.
2: Em Porto Ferreira, agora 18 graus.
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8: Conecta a FM dos melhores ouvintes. No Top Conecta, abrindo mais uma hora, Jack Johnson e If I Had Eyes.

0: Conecta FM no Top Conecta J Quest. Encontrar alguém. Cher, Stronger Now. E Robbie Williams, Love My Life.
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2: Você sabia que alimentação é um ato social? Pense comigo, alguém que vai na sua casa. Você oferece alguma comida ou bebida para essa visita? E nos encontros de happy hour, você já viu algum happy hour sem alguma comida ou bebida? Comemoração das datas importantes são feitas sempre envolvendo comida e bebida. Então, veja bem, comer é um ato social e é fonte de prazer. Escolha alimentos saudáveis para suas comemorações. Aproveite a companhia dos familiares e amigos. Coma e beba com moderação. Nada é proibido, mas é preciso ter equilíbrio. Eu sou doutora Daniela Silveira, nutricionista, CRN 3-7513, professora da Faculdade São Leopoldo Mandique.
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5: Conecta FM sempre com o melhor da música para você. Eric Carmen, Make Me Lose Control.

0: Conecta a FM dos melhores ouvintes. Fechando mais uma sequência do Top Conecta com The Spinners. Também Dua Lipa e Ellie Goulding, Burn.
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2: As novas regras do futebol aprovadas pela Confederação Brasileira de Futebol entram em vigor na 23ª rodada que começa neste fim de semana nas séries A e B do Brasileirão, além da Copa do Brasil e do Brasileirão Feminino. O objetivo é a diminuição de paralisações e aumentar o tempo de bola rolando. São mudanças já chamadas de anti-cera.
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3: Conecta FM sempre com o melhor da música para você, aqui no Top Conecta. E agora você confere Seal, For the Love of You.

0: Conect FM fechando mais uma hora do Top Conecta com Jesse, Grease, Rick Astley e Paul McCartney e Michael Jackson. Sei, sei, sei. Caroline Arruda trazendo as principais dicas para a sua agenda cultural.
1: Boa noite, Arthur. Mais dicas boas chegando para você curtir o final de semana. Quem nunca cantou junto com um dos sucessos do Roupa Nova? Nesse final de semana, a banda que faz parte da trilha sonora de tantos brasileiros está de volta a São Paulo. O Espaço Unimed recebe a turnê Simplesmente Roupa Nova, em duas noites cheias de grandes sucessos. No repertório estão clássicos como Whisky a Go Go, Volta Pra Mim, Anjo e Coração Pirata. O show é neste sábado, às 10 da noite, e domingo, às 8 da noite. Para não perder, basta acessar ticket360.com.br.
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3: Seis horas e 59 minutos.
4: Em Porto Ferreira, agora 18 graus.
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5: Olá pessoal, claro que vocês já presenciaram, bem como eu, a infinidade de pessoas a filmar os shows a que participam. Basta ir a qualquer um deles e na sua frente não mais verá apenas cabeças, mas milhares de celulares apontados para o palco. Em geral, o que chama a atenção do fotógrafo são padrões, e há um tempo o que vemos é esse padrão. Me pergunto continuamente, será que essas pessoas irão assistir em casa essa gravação? Será que elas apreendem o mesmo conteúdo contemporaneamente? Quero dizer, será que conseguem apreciar o show tanto quanto manter a qualidade da gravação? Ok, elas querem uma lembrança daquele momento, mas aquele momento é diferente quando você observa o artista daquele em que você observa o artista pelo celular. O que será que realmente vale mais a pena? No mínimo são três situações. Você assiste ao artista e apenas ele com profundidade, você divide continuamente sua atenção entre o artista e o celular, ou você apenas se dedica à memória por meio do celular. Se você quiser memória, você precisará antes criá-la, e o advento da gravação é só uma prova concreta de que você se distraiu durante essa sua memória. O show. Valeu, gente. Abração.
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0: Conecta FM, vamos partindo para a última hora do Top Conecta com The Wonders, That Thing You Do.

0: Conect FM no Top Conecta somente o melhor da música. Sister Sledge com He's the Greatest Dancer. Antes, Orville Peck e The Wonders. Caroline Arruda trazendo as principais dicas para a sua agenda cultural. Boa noite.
1: Para quem adora uma boa viagem no tempo ao som de muitos sucessos, tem um programa especial neste sábado em Campinas. O Clube Cultura recebe o Old School Flashback. A festa vai reunir grandes sucessos das décadas de 70, 80, 90 e 2000.

0: conecta a FM dos melhores ouvintes, fechando mais uma sequência do Top Conecta com Nick Jonas, Jellos, também Toto e Mariah Carey, You Belong Together. E agora, Caroline Arruda, mais uma vez, traz as dicas culturais. Boa noite, Caru.
1: 35 anos de carreira merecem uma noite especial. E é isso que Edu Palaschi prepara para este sábado, às 9 da noite, no Tokyo Marine Hall, em São Paulo. Na The Legacy Tour, o cantor e compositor revê diferentes fases da carreira, com músicas da trilogia Vera Cruz, Eldorado e Mirage, além de grandes sucessos da época em que esteve à frente do Angra. É um bom programa para quem curte rock e heavy metal. E olha, restam poucos ingressos, viu? Então é melhor já garantir o seu no site ticketmaster.com.br.
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4: Saúde, inovadores! Nós vamos mergulhar hoje no universo dos motores de busca e há um nome que revolucionou o mercado, o Google. Imagine uma época em que encontrar informações online era uma tarefa assustadora. Você ficava perdido em um mar de resultados irrelevantes. Esse era o cenário da internet antes do Google surgir. O Google rompeu o mercado de motores de busca com sua abordagem inovadora, tornando a busca por informações fácil e intuitiva. Em primeiro lugar, pessoal, a arma secreta do Google foi o seu poderoso algoritmo. Ao aprimorar constantemente, o Google conseguiu oferecer resultados de busca altamente precisos e relevantes. Mas ele não parou por aí. Ele não ficou só nos motores de busca. Eles expandiram seus horizontes de inovação com uma série de ferramentas de produtividade que transformaram a forma como trabalhamos e colaboramos. Para citar, temos Gmail, Google Docs, Google Planilhas, Google Slides, que revolucionaram a produtividade, possibilitando a colaboração perfeita e a edição em tempo real ao redor do mundo. Também nós não podemos esquecer as empreitadas revolucionárias do Google além da busca. Projetos como carros autônomos, o Google Glass e até mesmo exploração espacial com o Google Lunar XPRIZE mostram a abordagem ousada e visionária desta empresa. Em inovação, o feito é melhor do que o perfeito.
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0: Conecta a FM dos melhores ouvintes, sempre com o melhor da música pra você, no Top Conecta. Paul Young, Every Time You Go Away.

0: Connect FM no Top Conecta, Purple Disco Machine, Wanna Feel Like a Loser, também Jamiroquai e Paul Young. As principais dicas culturais com Caroline Arruda. Boa noite.
1: E finalizando os destaques de hoje, neste final de semana tem K-pop, gastronomia, danças tradicionais e até taekwondo. Tudo isso faz parte do Festival da Cultura Coreana, que acontece em São Paulo. O evento ocupa a Praça Coronel Fernando Prestes neste sábado e domingo, das 10 às 8 da noite, com entrada gratuita. E para os fãs de K-pop e doramas, tem atração internacional. O cantor sul-coreano Garro se apresenta nos dois dias. Além dos shows, o público também pode experimentar pratos típicos em 30 barracas, com opções entre 20 e 50 reais.
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0: Conect FM fechando mais uma edição do Top Conecta, sempre com o melhor da música. Harry Styles, Genesis e Justin Timberlake, Mirrors. Eu vou ficando por aqui. Na sequência, Sextou Conecta. Para você uma ótima sexta e a gente se encontra amanhã.
1: 7:58.
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4: Em Porto Ferreira, agora 18 graus.
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5: 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E é nosso dever garantir que estejam sempre saudáveis e felizes. Mantenha as vacinas do seu animal em dia para prevenir doenças. 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E, acima de tudo, ofereça amor e carinho em todas as ocasiões. Com esses cuidados essenciais, seu animal de estimação terá uma vida plena e feliz ao seu lado.
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6: 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Chegou a hora de virar a chave, esquecer a correria e deixar a música guiar o seu início de fim de semana. Eu sou a Joy Welch e você está no Sextou Conecta, com uma seleção que passeia entre os clássicos, pop atual e aqueles sons que batem direto na memória. E a gente começa com Miley Cyrus, em uma fase mais madura e sofisticada, End of the World. Foi escrita e produzida pela própria artista em parceria com integrantes da banda All Vies. A faixa tem uma atmosfera atemporal, com camadas de cordas ao vivo, acordes em piano que remetem ao glam rock dos anos 70 e uma linha de baixo envolvente. Nas letras, uma declaração de amor à vida.

Sextou conecta com um clima mais introspectivo. Angelina Jordan entrega emoção pura com sua voz marcante em Love Don't Let Me Go. A faixa consolida a transição do jazz para um pop mais maduro, sem deixar de lado sua essência vocal marcante. Aquela interpretação intensa que segue como sua principal assinatura.

No sextou, um encontro de talentos. Ultra, Steve Robson e Andy Bradfield em Say It Once. Uma faixa que traz um pop bem construído e envolvente.

0: Sextou Conecta, ela, Gisele Vequim, traz a agenda cultural da semana. É contigo, Gi.
1: Olha, tem muita coisa legal nesse final de semana pra gente conferir. Limeira no clima do morango neste fim de semana. A 8ª festa do morango acontece entre hoje e domingo no Parque Cidade, com entrada gratuita. Tem muita coisa gostosa à base da fruta, como morango com chocolate, fondue, morango do amor, copo Dubai e até chopp de morango. O evento também terá shows artesanato, espaço kids e praça de alimentação. E tem novidade. Amanhã, os visitantes poderão participar de um roteiro de turismo rural pelo bairro dos Pires, com visita à propriedade, colheita de palmito pupunha e um delicioso café rural.
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0: Clássico dos anos 2000 no Sextou Conecta. No One, de Alicia Keys, foi um dos maiores sucessos da carreira dela e ganhou o Grammy de melhor performance feminina de R&B.

Agora é hora de dançar no Sextou Conecta. Groove Jet, do Spiller, com Sophie Ellis Baxter. É um hino das pistas que marcou o início dos anos 2000.

0: E vem mais agenda cultural com ela, Gisele Vequim.
1: A banda Pedra Letícia está comemorando 20 anos de estrada e chega com um show especial em Campinas.
2: Como que você pode abandonar eu? 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
1: A banda, famosa pelas letras divertidas, muito bom humor e aquele rock gostoso de ouvir, faz a sua segunda apresentação na cidade no domingo às 19 horas. O repertório mistura os grandes sucessos da carreira com músicas novas, além de momentos de interação com o público.
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0: Agora um hino de autoafirmação. Roar, da Katy Perry, foi um dos maiores hits da década de 2010 e foi inspirada em sessões de terapia e no hino de empoderamento feminino de Helen Reddy, em 1971, focando em superação pessoal. Vamos ouvir.
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1: Ao contrário do que muitos pensam, o conceito de saúde não significa apenas ausência de doença ou enfermidades. Na verdade, de acordo com informação da Organização Mundial da Saúde, a OMS, saúde é um estado completo de bem-estar físico, mental e social. O conceito de saúde está ligado a um estilo de vida saudável e a medicina do estilo de vida reforça essa abordagem. Algumas práticas ajudam na prevenção e tratamento de doenças. Gerencia o estresse através de práticas como meditação, tempo ao ar livre e intervalos regulares para descanso. Escolha alimentos balanceados, ricos em frutas e vegetais, evitando gorduras ruins, sal e açúcar. Pratique atividades físicas regularmente para prevenir doenças e melhorar a saúde. Pare de fumar para evitar problemas de saúde e melhorar a saúde cardiovascular e respiratória. Durma entre 7 e 8 horas por noite para reparar o organismo e manter o sistema imunológico forte. Mantenha relações interpessoais saudáveis, seja com amigos, familiares ou animais de estimação. Beba água. Priorize o cuidado com você mesmo, fortalecendo sua saúde física e emocional. Mantenha ambientes e rotinas organizadas para reduzir o estresse e ansiedade e dedique tempo a atividades que lhe tragam alegria. A adoção desses hábitos vai melhorar muito sua qualidade de vida de maneira geral.
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3: Sextou Conecta, segue na vibe dançante. Andrea True Connection com More, More, More. Um clássico disco que segue atual até hoje, né, gente?

ao atual no Sextão Conecta. Agora com uma das vozes mais fortes do pop atual. Sabrina Carpenter em Nonsense. Um estilo leve, irreverente e cheinho de personalidade.

clássico que não pode faltar no seu sextou, Magic, da banda Pilot, de 1974, da banda escocesa Pilot, que alcançou um sucesso notável na América do Norte em 1975, especialmente no Canadá, onde liderou as paradas de singles em 19 de julho daquele ano e recebeu um disco de ouro. Nos Estados Unidos, a música atingiu quinto lugar na Billboard Hot 100 no verão de 1975.

0: E a Gisele Vequim de volta aqui pra gente com a agenda cultural. Manda ver, Gi.
1: A Orquestra Sinfônica do Estado de São Paulo prepara uma viagem pela história do cinema brasileiro ao som de grandes trilhas. Hoje e amanhã, a Sala São Paulo recebe o concerto OSESP Celebra Cinema Brasileiro. Nele, o público vai ouvir músicas de filmes como Central do Brasil, O Alto da Compadecida, Cidade de Deus, Bacurau e Ainda Estou Aqui, passando por diferentes épocas do cinema nacional. O espetáculo ainda conta com a participação de coros e dos atores e cantores Ailton Graça, Júlia Sanches e Rodrigo Mancuzzi. Os ingressos custam R$50.
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0: Agora, um encontro de gigantes no Sextou. Sérgio Mendes e John Legend em Don't Say Goodbye. Uma faixa sofisticada, que mistura bossa nova, pop e soul. Vamos curtir!

Harry Styles traz um clima descontraído e bem moderno em Late Night Talking. Styles escreveu a canção com Thomas Hu, que também produziu com Tyler Johnson. A canção impactou as rádios pop dos Estados Unidos em 21 de junho de 2022, servindo como o segundo single de Harry's House.

E como eu costumo dizer, Bruninho Mars entra com todo o seu groove em I Just Might, mostrando mais uma vez sua identidade retrô com produção atual. 1, 2, 3, 4! Bruninho, no Sextou Conecta!

0: mais agenda cultural com ela, Gisele Vequim.
1: O Surhai Festival Interlagos 2026 promete um fim de semana daqueles para quem gosta de música e velocidade. A edição de motos começou ontem e vai até domingo no Autódromo de Interlagos em São Paulo, com shows de grandes nomes. Hoje tem o Felipe Rett, Pedro Sampaio e Cat Dealers. Amanhã a programação reúne Marcelo D2, Ludmilla e Matheus e Cauã. No domingo é a vez do grupo Benza Deus, Tiaguinho e Ferrugem. E não é só música, não. O

0: partir de R$ 152. Por fim, o Barão Vermelho está de volta a Ribeirão Preto com a formação original. O show acontece neste sábado às 21h30 no Multiplan Hall Ribeirão Shopping. Abertura dos portões às 19 horas. A apresentação faz parte da turnê Encontro Formação Original e traz aqueles clássicos que todo mundo ama. O espaço terá principalmente pista, além de opções de arquibancada e bistrôs. E claro, vai ter serviço de comidas e bebidas durante a noite. Os ingressos pelo site da Eventim. Um ótimo final de semana e até a próxima.
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2: E pra fechar o Sextou Conecta, um dos maiores clássicos dos anos 80, Take On Me, do A-Ha, com seu synth pop marcante e um dos clipes mais icônicos da história.

0: assim a gente fecha mais um Sextou Conecta. Obrigada pela sua companhia. Continue ligado na Conecta FM porque a trilha sonora do seu fim de semana não para. Eu sou a Joy Welch e te encontro na programação. Tchau, até a próxima.
1: Oito horas e 59 minutos.
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3: Em Porto Ferreira, agora 18 graus.
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0: Está no ar a Voz do Brasil. As notícias do governo federal que movimentaram o país no dia de hoje.
1: Olá, boa noite.
2: Boa noite para você que nos acompanha em todo o país.
1: Sexta-feira, 14 de agosto.